0: Queria ver com a galera. Gera, vamos ver a galera, quer ver? Pra ver se vocês estão afinadinhos, só o refrão sem a banda aqui, só vocês.
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3: 21 horas e 27 minutos.

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2: 21 horas e 57 minutos.

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4: 22 horas e 28 minutos.

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Meus amigos, se nesse momento algum de vocês me perguntasse onde estão os meus passos, eu não saberia dizer. 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

0: 4 horas da manhã. E o 995-467-91 está à sua disposição. Eu disse 995-467-91.
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0: Esse é o WhatsApp de todos nós, é o 98075408. Eu disse 98075408. Você participa através do Facebook de Valmir Andrade. Eu abraço os irmãos internautas, toda fmsertaneja.com, radios.com.br, nos aplicativos do seu celular, FM Sertaneja 104,9. Eu disse 4 horas, 1 minuto. Abraçando Bia na Zassoura, Tueto Mundinho, Zé Chumbinho na José Alves de Queiroz, o Dário Bispo no Trevo de Feira Nova, o Fábio na Santa Rita. Olha o Lauro, Lauro da capital sergipana, de rádio ligado, é através do nosso aplicativo, tá certo? FMSertaneja.com, não é, Lauro? Ele pediu, vou tocar Leandro e Leonardo, não aprendi a dizer adeus.

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3: 4:07, eu disse 4:07. Olha, dona Esther da Quixaba em Gararu já participando do Manhã Sertaneja. Eu, velho Cosme do Manuel Vieira. Em Lauro, Lauro em Aracaju. Meu abraço, Tonho das Peças, dona Lisete na José Alves de Queiroz, seu Duda e dona Desionita, o filho do Apedro Tiago, Nicássia Jailma. No Pedro Barbosa. Eu disse 4:08 e sem blá blá blá, vamos de música.

4:16, eu disse 4:16. Abraçando a da graça no loteamento Nossa Senhora das Graças, o Ronildo Zé de Tito, Michel Vassoral, o Erivão, o Mizu, Lelé, o Ronaldo de Zé de Tito. O Romildo da Pedro, na Pedro Dantas, seu Clóvis, a engenheiro Jorge Neto. Santinho na Pedro Dantas de Queiroz. Paulinho de Jonas, a Petronilo de Cotia, Dona Anicia e Anésio Agnaldo da Dez, Dona Silvanete. O Zé do Mundo, Nito e o Baiano, Jorge Cabacinha, Vasconcelo, é no José Dantas Filho. E o seu Luiz de João e Maricas, a Fazenda Tabuado. O Ginaldo e o Dede Olavo. Vamos de música, Valmir Andrade, vamos de música. Quatro horas 17 minutos, eu disse 4:17.

4h25, eu disse 4h25. Eu, Lenilto da capital sergipana, participando do Manhã Sertaneja. Viu, Lauro em Aracaju. O Gladson Benigno, também da capital sergipana. Alô, Alvanir. Um abraço, Chico do Bar, da Praça Leôncio de Souza, o Zay do Mandacaru, na José Alves de Queiroz, o Orlando de Elso, Zé Chumbinho, Dona Loura, o Tuete, o Mundinho. Valdileno de Pepeu, Didi de Aldô, Mauro Souza e Dona Mércia. O Nilcinha, Giovanni, o Evaldo Pedreiro e o Zé Aleixo. Cicinho de Zé Botinha, da Cônigo, Cônigo Miguel Monteiro Barbosa. O Osmar de Pedro Peba, Neide Figueiredo e o Nadeia, eu, Geraldo Pereira, todos da Cônigo Miguel Monteiro Barbosa.

4 horas 33 minutos, eu disse 4 horas 33 minutos. Abraçando a Dona Maria Andrade, né, Elenizo Dantas de Souza. A Dona Luzenira, a Dona Josefina. O Vande Zezinho no José Dantas Filho, Enildo Prudêncio, Beto da Imbira, o Capitão, Dona Maria do Carmo, Dona Cicício Pedro, a Dona José de Gato. Dona Maria de Du, Dona Maria de Zé Preto, Dona Tereza e seu Jonas. Seu Deberiano e Dona Leuzina. Júnior e Dona Maria José. E o Edésio na Lagoa do Capim. O aniversariante de ontem, não foi, Edésio? O Zé Branquinho nas mesinhas é Augusto Derivaldo. Railtinho na linda Nossa Senhora Aparecida. A Dona Gidelma, Maís e o Cleidinho. O José do Saudoso, Jaconias, Carlinhos e Vicentinho do Salgadinho. E Rogério Barbosa da Pia da Pindoba.

4 horas 42 minutos, eu disse 4 horas 42 minutos. E o capitão no José Dantas Filho participando do Manhã Sertaneja. Eu toquei Luizão Luiz Gonzaga aí para o capitão, viu? Capitão no José Dantas Filho. Ei, Vasconcelo no José Dantas Filho. Valmir Andrade, vamos de música, isso mesmo, sequenciando o nosso apoio da 5 horas.

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4 horas 57 minutos, eu disse 4 horas 57 minutos. Olha o José Alves, o João da Mota em Graco Cardoso participando do Manhã Sertanejo. Alô, Júnior! Um abraço aí, Júnior! O Fabiano e a Rosa em Nossa Senhora da Glória, vou tocar a sua canção, viu, Fabiano? Meu Santinho, Santinho na Pedro Dantas de Queiroz, já abracei toda esta comunidade. Abraço Alvarino na Lagoa dos Porcos, seu Liel, Erisvaldo, Adinha da Rua Nova, Heró também, Marquinhos do Leite, Elisa Petio, Gil, Xararo, Valmir de Souza.

Maria, no loteamento Nossa Senhora das Graças. Marlene, seu Ismael, no Malhador. Eu, Negão e a Luzinete também. O Zé de Vieira, Manuel Vieira. A irmã Maria de Jesus, da José Alves de Queiroz. Jorge Costa e Dona Nega da Bela Vista, Hambúrguer, Aninha da Tapioca, José Pretinho do Leite. Moacir, da Fazendinha Aparecido de Júlia Naimbira. O Gerivano Rancho, Robert de Amarília. O Júnior de Germino. A Ivete Eliseu. O Pai Jó e Dona Nega da Chácara Século XXI. O Galego Popular Gague Adriano do José Joaquim. Ainda na Chácara Século XXI. A Paulina, o Tauão, o Nenquinho, o Jodson. Valdicote, o Camilo, o Manuel Vieira. Carlinho de Zé Augusto, a Dorinha da Vavorina, do Albano Franco. Ei, Dona Esther, da Quixaba, em Gararu. Vamos de música, vamos de música.

de 5:12. É o Flávio Arroz em Nossa Senhora da Glória, o Deder da Picanha. É o Deder da Picanha em Nossa Senhora da Glória, o Deder Pacupá, que é Monte Alegre. O Deder da Creche aqui em Feira Nova. O José Alves é no João da Mota, a dona Esther da... É na Quixaba, Valmir Andrade. Luiz Pedreiro em Abatiana, em Goiás. Júnior Brasília em São Benedito, no Ceará. O Walter Cardoso e Ubatuba, no litoral paulista. Gladson Benigno em Aracaju, alô Lauro, é, e o Lenilto.

5h19, eu disse 5h19 em Feira Nova. As passaradas anunciam ao alvorecer. Eu digo canta, canta o passarinho, exaltando seu criador, mostre os homens o valor da liberdade e uma vida sem ódio, sem rancor. Eu disse 5h20. É, e o Luiz, foi só mandar um abraço. O Luiz em Abadiana, em Goiás, o Luiz Pedreiro. Eu abraço o seu Luiz de Ivone Baricas, a Fazenda Taboado, Alô Ginaldo e o Der de Olavo. Evaldo Pedreiro, do José Joaquim, o Zé Aleixo. Vamos de música, sequenciando o nosso apoio, o apoio das 5h30.

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Pereira participando do Manhã Sertaneja. Santinho da Pedro, Dantas de Queiroz. É o Fabiane Arroz em Nossa Senhora da Glória, o Lauro da capital sergipana, o Lenilto também. O capitão do José Dantas Filho. Olha, um abraço, Cléio, Cléio Noiteiro Alto em Porto da Folha.

0: Contra o que, compadre?
1: Pófago, compadre. Ah. Antropófago é aquele que come o semelhante.
0: Homem.
1: Nesse caso, que come gente.
0: Tô sabendo. Ele que vem com a estúdio, compadre, contra a papagaia, que eu vou moer ele no pau, compadre.
1: Baixa a arma, compadre. O homem quer ajudar o senhor. Ele quer livrar o senhor do mar pior.
0: É, sei não, hein?

0: compadre. Também só não pode é o senhor, na hora que sair de lá, achar o doutor muito mais ajeitado do que quando chegou. Tá, aí mas... o mar não tem cura, não.
1: É, você foi e foi bom, compadre. Então eu vou também, uai.

0: que tal, compadre? Aqui já és compadre fulano de tar, muito macho.
1: É, e burro demais.
0: É, porque é melhor uma dedada num buraco feito pela natureza, compadre, sem problema.
1: É.
0: Do que o doutor ter que passar a mão naquele canivitinho. Como é que chama, compadre, aquele canivitinho do doutor?
1: É, o tal misturinha.

0: eu confio no senhor, compadre.
1: É, e sou firme mesmo, compadre.
0: O senhor pra mim é arueira, né?
1: É, eu fui lá e fiz o trem, mas foi bom, compadre.
0: Ficou batuta. Tem compadre que nem vai lá e começa com uns tipos esquisitos, um jeitinho assim, atrapalhado.
1: É verdade.
0: A culpa não é do exame, não, senhor.
1: É, gente, vai lá com o doutor e não é assim tão cachorro.

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5:36, eu disse 5:36. Eu, Quinca, o Quinca do loteamento Nossa Senhora das Graças, participando do Manhã Sertaneja. Viu, Quezinho, Quezinha, na Praça José Joaquim. Olha o Dedero da Picanha, o Dedero da Picanha, Nossa Senhora da Glória. Já abracei aí o Dedero da Picanha, o Dedero Pacupá, que é bom.

5 horas 44 minutos, eu disse 5 horas 44 minutos. Aí com saudade, não é, Dedé da Picanha? Olha o Geraldo em Carapicuíba, São Paulo, participando do Manhã Sertanejo. Um abraço, Solange, Amir e Lagarto, Sergipe. Olha o professor Érico, na terrinha, não é, professor Érico? Participando também. O Quinca, um pouquinho mais cedo, não é, Quinca? No loteamento Nossa Senhora das Graças.

o Dedéro da Picanha aqui confirmando, é, já com saudade. Valmir Andrade, vamos de música, já para finalizarmos o Manhã Sertaneja. Toco duas ou três canções, veja aqui o tempo aqui. Toco Imortal, deixa.

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Teixeirinha, o presidiário. E ainda Barreirito morto por dentro, tô indo embora, tô indo embora. Eu disse 5 horas 54 minutos. Olha o Jato sai mandando um abraço pra toda a família dele, é isso mesmo, a família de Eliane, é isso? Ô Jato! Olha o Geraldo em Carapicuíba, um abraço a Solange. O professor Érico aqui na terrinha, não é professor Érico? O Deder da Picanha e Nossa Senhora da Glória. O Quinca no loteamento Nossa Senhora das Graças. Hélio no Manuel Vieira. O Luiz Pedreiro em Abatiana, em Goiás. Santinho na Pedro Dantas de Queiroz. Fabiane Arruzzi, Nossa Senhora da Glória. Por José Alves, o João da Mota, Lour Júnior. O capitão, no José Dantas Filho. O Lenilto na capital sergipana. A dona Esther da Quixaba, em Gararu. Eu venho Cosme, do Manuel Vieira. Eu, Lauro na capital sergipana.

5 horas 56 minutos, eu disse 5 horas 56 minutos. E é sempre, sempre com a belíssima canção de Dom Ravel, Obrigado ao Homem do Campo. Obrigado mesmo, meu Papai do Céu, por esta emissora, por este programa. Obrigado por tantos ouvintes. Nesta quarta-feira, 3 de junho de 2026, eu desejo a todos um dia lindo, cheio de paz e alegria. Dê muito trabalho, né, João de Pureza? Na José Alves de Queiroz, a Luísio Titar das Três Barras. Digo assim, bom dia, meu sertão querido.

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2: Bom dia, Feira Nova, bom dia, Sergipe, bom dia, Brasil. Eu sou Mauro Souza e este é o Voz da Cidadania, aqui na FM Sertaneja, a conquista da região. Fique conosco, o maior volume de informações. Vocês ficam sabendo aqui no programa Voz da Cidadania, de segunda a sexta, das 6 às 8 da manhã, aqui na nossa
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2: Quarta-feira, 3 de junho de 2026. 6 horas 12 minutos aqui em Feira Nova.
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2: Tempo parcialmente ensolarado, a temperatura de momento é 21 graus, a sensação térmica é 24, a máxima para hoje é 29 e a mínima podendo chegar aos 19. 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
2: E agora eu vou destacar as manchetes de hoje, aqui dentro do nosso programa Voz da Cidadania. Idosa é socorrida após capotamento na região central de Aracaju. É triste, já considero 50% de perda nas lavouras, diz agricultor sobre a falta de chuva em Poço Redondo. Terceira vítima do acidente com comitiva do governador recebe alta no UZI em Aracaju. Polícia Civil prende em Aquidabã homem condenado por roubo em São Paulo. Acusado de atirar contra sargento da Polícia Militar, morre após ser localizado em pousada na cidade de Itabaiana. Alerta em Gararu. 5 cães morrem após suspeita de envenenamento próximo ao Fórum João Paulo II. Motociclista fica ferido após colidir com vaca na SE 282, na cidade de Boquim. Ex-vereador é internado após passar mal em casa. Eu estou falando do ex-vereador e suplente Escovinha, bastante conhecido em todo o estado de Sergipe. Polícia Militar prende homem por tráfico de drogas e apreende munições na cidade de Capela. Resposta a adversário e os embates políticos a nível nacional, vocês ficarão sabendo aqui dentro do nosso programa Voz da Cidadania, na FM Sertaneja, a conquista da região. A todos, muito bom dia. Sejam bem-vindos. De agora até às 8 horas da manhã, o maior volume de informações vocês ficam sabendo aqui no nosso programa Voz da Cidadania. O jeito simples sertanejo de informar com responsabilidade vai levar o maior volume de informações até você. Conto com a sua audiência, com a sua participação, através dos nossos telefones 99807-5408 e 99982-9314. Saudando e abraçando a você, minha amiga dona de casa, meu amigo pai de família, a você vigilante, frentista, porteiro aí nos condomínios, a todos os pedreiros, um abraço também a todos nas panificações, a todos os motoristas, mototaxista, tratorista, a toda a vaqueirama, enfim, a você, aonde quer que esteja ouvindo a nossa FM Sertaneja. Participe do nosso programa e vamos juntos de agora até as 8 horas da manhã para deixar você informado de todos os fatos que acontecem na nossa região, no nosso estado e no nosso país.
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2: Olha só, a nossa primeira informação de hoje é a seguinte: idosa é socorrida após capotamento na região central de Aracaju. Um casal de idosos foi socorrido após o carro de passeio capotar na noite da última segunda-feira na rua Laranjeiras, no centro de Aracaju. Segundo o corpo de bombeiros que atendeu a ocorrência, informações passadas por populares apontam que o veículo teria perdido o controle da direção e capotado. No veículo estava um casal de idosos, que foram retirados do carro por populares. O senhor apresentava boas condições, enquanto a senhora necessitou de atendimento pré-hospitalar pelos agentes dos bombeiros. Após os primeiros socorros, uma equipe do Serviço de Atendimento Móvel de Urgência, SAMU, chegou ao local e deu continuidade à assistência. As circunstâncias do acidente serão apuradas. Infelizmente, está acontecendo vários capotamentos na capital sergipana, Aracaju. Às vezes, os condutores perdem o controle, colidem em um outro veículo que está estacionado e acaba capotando. E aconteceu na última segunda-feira à noite, também lá em Aracaju, esse capotamento onde dois idosos estavam dentro do veículo e aí precisaram ser socorridos, né, tanto pelos bombeiros como também pela equipe do SAMU. O motorista não precisou ir a uma unidade hospitalar, mas já a senhora, a esposa do condutor, teve que receber atendimento médico, né? Precisamos ter mais cuidado, devagar. Para onde vai, você chega. Quem tem pressa, faça a ultrapassagem e siga com Deus, né? Mas que precisamos ter esse cuidado. E olha só, uma outra informação que eu trago para vocês aqui dentro do nosso programa Voz da Cidadania. Já às 6 horas e 20 minutos desta quarta-feira, dia 3 de junho, é a situação que pequenos produtores já estão enfrentando devido aí os últimos dias de sol no nosso estado. E não é diferente em Poço Redondo. Um pequeno agricultor, ele diz que já considera 50% de perda nas lavouras. E ele fala sobre a falta de chuva lá na região de Poço Redondo. A estiagem que atinge o Alto Sertão sergipano tem preocupado agricultores da região. Em um vídeo divulgado nas redes sociais nesta terça-feira, um produtor rural do povoado de Santa Rosa do Ermírio, em Poço Redondo, relatou os prejuízos causados pela falta de chuva e afirmou que já considera perdas significativas na plantação de milho. Nas imagens, o agricultor mostra o estado da lavoura e descreve o cenário enfrentado pelos produtores locais. Abre aspas. As lavouras se encontram nessa situação, muito triste, mas é a realidade que deixa a gente mais preocupado. Fecha aspas, foi o que afirmou o agricultor. Apesar das dificuldades, ele ainda mantém a esperança de que as precipitações previstas para os próximos dias possam amenizar os danos. Nós estamos na esperança de que entre os dias 3 e 5 comece a chover, foi o que disse aí o produtor, que segundo ele, a situação já comprometeu boa parte da produção. Se não chover, aí é que vai ficar pior. Hoje, eu já considero cerca de 50% de perda nas lavouras. Mas, se Deus abençoar e a chuva cair até o dia 5, ainda vai dar para aproveitar alguma coisa. O agricultor também chamou atenção para as altas temperaturas registradas durante as manhãs, agravando ainda mais os efeitos de estiagem. O que deixa a gente mais preocupado é ver madrugadas com tempo fechado e quando chega 7 horas da manhã, o sol já está muito quente. Agora, por volta das 10 horas, a situação é muito triste. Foi o que lamentou aí um produtor lá de Santa Rosa do Ermírio, em Poço Redondo. Mas não só a região lá do Alto Sertão. Aqui no Médio Sertão, já ouvimos relatos de produtores que plantaram e que também já começam a ficar preocupados, pois fizeram a plantação e, colocando todos os agrotóxicos que é necessário, a exemplo de veneno, esqueci o nomezinho agora do produto que coloca e que dá uma friezazinha, né, no produto, no milho que já está nascido, para que aguente mais um pouquinho, né, aí do calor. Só que nos últimos dias o calor está grande. Não parece que já estamos no inverno, que ainda estamos no verão. É. Os últimos dias não está chovendo. Na noite, até a segunda-feira, ainda caiu uma garoazinha. Já ontem, de ontem para hoje, não caiu. E quando cai uma garoazinha na noite, dá para aliviar. O milho não sofre tanto ali durante o dia. Mas é visível o que está acontecendo em todo o Médio e Alto Sertão. Eu já tinha visualizado imagens de plantações, onde a roça estava bastante bonita, o milho viçoso, e de repentemente, devido aos últimos dias com sol, não está dando para manter do jeito que estava. Já percebe que as folhas, elas estão murchando e que precisa que Deus mande chuva, porque agora só Deus. O homem consegue comprar a semente do milho, consegue comprar tudo o que precisa para fazer a sua plantação, para cuidar, para adubar, compra o veneno, compra a ureia e assim sucessivamente. Mas se Deus não mandar a chuva, não tem ureia, não tem veneno, não tem nada que dê jeito. Nós precisamos de chuva e a chuva só tem um que pode mandar, e ele sabe a hora certa, o momento certo e determinado para mandar. Então, vamos esperar em Deus, ter fé e acreditar que dias melhores virão. Hoje já são 3 de junho e há uma previsão, né, de chuva para quinta, sexta, sábado e domingo. Chuvas leves, mas que se chover já volta a dar alegria ao pequeno, médio e grande produtor. A turma do agro que estão aí esperando, né, para que essa chuva chegue. Mas vamos ter fé, vamos acreditar que Deus vai mandar a chuva e vai ajudar a todos que estão aí preocupados por ter feito aí as suas plantações. Mas já são 6 horas 27 minutos. Eu vou trazer mais uma informação aqui dentro do nosso programa Voz da Cidadania. Os fatos acontecem e vocês ficam sabendo aqui dentro do nosso programa. Olha só, aconteceu, né, recentemente lá na cidade de Pacatuba. Recentemente não, foi no ano de 2024, certo? Uma ação integrada que prendeu um homem, né, foragido da justiça por homicídio qualificado ocorrido em março de 2024 no município de Pacatuba. O suspeito, que é acusado de matar o Melício Carlos Francelino, conhecido como Pagode, em uma emboscada motivada por desavenças antigas. Após o trabalho de inteligência e denúncias anônimas, ele foi localizado e preso na cidade de Coruripe, lá no estado de Alagoas. E eu vou trazer essa informação para vocês aqui dentro do nosso programa, o Voz da Cidadania, aqui na FM Sertaneja, a conquista da região.
3: As polícias de Sergipe e Alagoas resultou na prisão de um homem de 24 anos, foragido da justiça por um homicídio qualificado ocorrido em março de 2024, no município de Pacatuba, Sergipe. O suspeito é acusado de matar Melício Carlos Francelino, conhecido como Pagode, em uma emboscada motivada por desavenças antigas. Após trabalho de inteligência e denúncias anônimas, ele foi localizado e preso em Coruripe, Alagoas. O investigado permanece custodiado e à disposição da justiça sergipana para transferência ao estado.
2: Olha só, essa desavença, essa confusão começou em um bar, né, lá na cidade de Pacatuba, onde eles se desentenderam e depois o rapaz foi assassinado em uma emboscada. Após ter assassinado, o homem fugiu e estava vivendo uma vida tranquila desde março de 2024. 2 anos e 2 meses depois, ele foi localizado e preso em uma ação integrada entre as polícias de Sergipe e de Alagoas. E aí, esse homem agora está à disposição da justiça. Podem ter certeza, cometeu crime de assassinato, de roubo no estado de Sergipe, a polícia vai no encalço, vai em busca de localizar, prender e colocar atrás das grades. Isso você pode ter certeza. A polícia de Sergipe, ela não deixa para depois. Pode não prender no ato, antes das 24 horas, mas a polícia faz o seu trabalho de investigação e descobre. Depois coloca atrás das grades. Já são 6 horas em um minuto. Eu vou ao nosso bloco de apoio cultural e quando eu retorno falando sobre a terceira vítima do acidente com a comitiva do governador que recebeu alta hospitalar, uma jovem de 22 anos. Eu trago essa informação daqui a pouco aqui.
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2: Olha só, aqui estou de volta para darmos continuidade ao nosso programa Voz da Cidadania, para dizer que já são 6 horas 40 minutos aqui em Feira Nova, abraçando aí o meu amigo Adenoaldo, ouvindo o nosso programa, meu amigo Carlinhos Preta, minha comadre Itamara, obrigado pela audiência, um abraço a seu Josafá, Dona Lúcia, Flávia, Esté e abraço também Jus, meu amigo Delo, seu Dedé Paulo, Dona Norma, Edilza, Terezinha Souza, Carivaldo Moura, Edna, Dona Branca, seu Louro, toda essa turma boa aí de Rádio Ligado, ouvindo o nosso programa, obrigado pelo carinho da sintonia. Abraço também Lenilto de Tonho Vaqueiro, nosso amigo Gladstone Benigno, Lauro lá em Aracaju, Miriam lá na cidade de Lagarto, Arnaldo do Beiju em Itabaiana. Abraço Simone Sergipana lá na Malhada dos Negros. Abraço também acompanhando o nosso programa lá em Nossa Senhora da Glória, o Gilvani, o Sérgio Nunes Sulainha, nosso amigo Borracheiro, a sua esposa Celina, Gilberto lá no Trevo, Oviedo no Sinto Rancho Alegre, Dedé da Picanha e do Filé, Dedé Paco Paco lá em Monte Alegre e Edmilson Farias em Pulso Redondo, Bebeto na Barra da Onça, toda essa turma boa sempre acompanhando a nossa programação. Mas vamos lá, abraçar também aí o nosso amigo Wallace, nosso amigo João, lá em Nossa Senhora do Socorro, acompanhando o nosso programa, e eu vou trazer informações para vocês. Daqui a pouco eu falo com os nossos ouvintes, aqui dentro do nosso programa. Terceira vítima do acidente com a comitiva do governador recebe alta. A terceira vítima do acidente envolvendo um dos veículos na comitiva do governador de Sergipe, Fábio Mitidieri, na SE-270, recebeu alta hospitalar na última segunda-feira, dia 1º. A paciente, uma jovem de 22 anos, estava internada no Hospital de Urgência de Sergipe desde o dia 24 de maio. Segundo a Secretaria de Estado da Saúde, após a admissão, a jovem seguiu sob acompanhamento médico e multidisciplinar na unidade hospitalar. Ela passou por procedimento cirúrgico, exames de assistência e da equipe de ortopedia. Após o acidente, 3 pessoas ficaram feridas, sendo uma jovem de 22 anos, um de 23 anos e uma criança de 1 ano. Uma das vítimas, um jovem de 23 anos, passou por exames e avaliação das equipes especializadas de cirurgia geral e ortopedia e recebeu alta no dia 25 de maio. A criança de 1 ano, vítima do acidente, recebeu alta no dia 26 de maio. E a outra, que foi a jovem, né, recebeu alta, a jovem de 22 anos, recebeu alta agora na última segunda-feira. Infelizmente, esse acidente aconteceu lá na SE-270, no último dia 24 de maio. Essas 3 pessoas ficaram feridas, receberam atendimentos médicos e, graças a Deus, receberam alta e estão bem. Mas eu agora vou falar com os nossos ouvintes aqui, ouvindo o nosso programa. Nosso amigo João, ele disse: bom dia, meu amigo Mauro Souza, ótimo dia para você, para sua família e todos os ouvintes que ouvem o Voz da Cidadania. Que Deus abençoe sempre seu dia, Deus proteja todos nós, meu amigo. Valeu, obrigado, meu amigo, pelo carinho da audiência aqui no nosso programa. Lenilto de Tonho Vaqueiro, lá em Aracaju, bom dia.
3: Bom dia para você, meu amigo Mauro Souza, bom dia para todos os ouvintes do programa Voz da Cidadania, Mauro. As feiras acabou e Deus abençoe, já estou aqui trabalhando de volta. Graças a Deus, estou aqui direto da 13 de julho. Bem aqui, próximo ao bairro de Jardim, né?
2: Isso.
3: Na mansão Raimundo Alfonsica. E lembrando, Mauro, que estou aqui trabalhando, comecei agora por volta de 10 para 6 da manhã. Ontem, durante a noite, não choveu aqui na capital sergipana. E agora, o tempo está parcialmente nublado. Deus pode abençoar mais tarde, né, rapaz? Vamos que vamos, Mauro. Passando aqui para desejar uma feliz quarta-feira para você e também para todos os ouvintes. Abraçando meu pai, teve aquele do povoado de São Mateus, o Adelmo JR, Dona Maria, o Itavares, o senhor Jusa, o Neguinho Curitiano aí na cidade de Feira Nova, o prefeito Jean. Abraçando todos os motoristas do Jean e também abraçando todos os ouvintes, o Alas, Nossa Senhora do Socorro, o seu Juliano Gisboli. E também abraçando o nosso amigo Alas, é o Alas, né? Abraçando a todos, cara, se tudo aí. Que Deus abençoe cada um de nós, que tenha uma ótima quarta-feira.
2: Valeu, meu amigo Lenilton, obrigado pelo carinho da audiência aqui na nossa programação. É, não choveu também na capital sergipana e ontem aconteceu lá na Vila do Forró, no Arraiá, à beira-mar, a terça-feira do Arrocha, né? E foi sucesso, casa cheia, como sempre. Abraçando Dona Esther, lá no povoado Quixaba, em Gararu. Júnior de José Alves e José Alves no João da Mota. Everton Oliveira, Everton PVC, no residencial José Dantas Filho. Ele disse, bom dia, meu amigo Mauro Everton do PVC. Aqui, ótimo dia para todos nós. Valeu, meu amigo, obrigado pelo carinho da audiência. A nossa amiga Amélia disse, quarta-feira, uma quarta-feira de bênçãos e vitórias para você e para sua família. Que Deus ilumine cada passo do seu dia. Que Deus ilumine cada passo do dia de todos nós. Valeu, minha amiga. Obrigado pelo carinho da audiência. Nosso amigo Wallace, lá no Guajará, em Nossa Senhora do Socorro, hoje ele acordou inspirado. Hoje foi. Ele já encaminhou aqui dois áudios e eu vou reproduzir a partir de agora. Meu amigo Wallace, bom dia.
4: Bom dia, Mauro Souza, aqui é o Wallace, diretamente do Guajará, Nossa Senhora do Socorro. Já estou conectado na FM Sertaneja, a voz da cidadania. Já estou passando para desejar um bom dia para todos os ouvintes em geral, sem exceção, da FM Sertaneja, a voz da cidadania, a conquista da região. Mandando um abraço aí para o Sr. Arnaldo Beijo, povoado Mangabeiro, sou Gilane Feira Nova, sou Alvia de Nossa Senhora da Glória, sou Dedé Paco Paco e Montalegre, Lenilton, Tão Vaqueiro em Aracaju, Leninha Trovão, Lady Jane, conhecida como Neném do Trevo, sou José Ivaldo Moura, Neguinho do Peró, Gilvânia Souza, Romildo Aposentado, Vasconcelo, Cassinho, Roberto de Ariosaldo em Feira Nova, Ailton da Lagoa Redonda em Itabi, seu Gilberto no povoado Trevo em Nossa Senhora da Glória, seu José Alves do João da Mota em Graco Cardoso, Edmilson Farias em Poço Redondo, Gladson da Serve Contável em Aracaju, Nenê de Lenita no povoado Mata Grande em Itabi, Acácio, funcionário da Progresso em Aracaju, Adelmo JR em São Mateus, Gararu, Nice em Feira Nova, seu José Benceiro no Marcos Freire 3 em Nossa Senhora do Socorro, Amélia em Feira Nova e Valdicota em Feira Nova. Aquele abraço, vamos, que o bambu tá gemendo e as polêmicas estão no ar. É, Mauro, mais uma vez o excelentíssimo senador da República, Laércio Oliveira, o picareta, votando contra o povo mais uma vez. Isso aí é pros eleitores dele, para saber quem é esse pilantra. Infelizmente, os pilantras que estão votando contra o povo aí, para ferrar direitinho com o trabalhador. Infelizmente, né? É pro povo saber quem é que volta nesses pilantras. São tudo pilantras, e principalmente esse Laércio Oliveira. Ele nunca me enganou. Esse picareta aí, é um tremendo picareta, um mercenário. Mas ele vai passar na porta do povo, viu? Pedindo voto pro filho dele, o tal do Levi Oliveira, que é outro picaretazinho. Tá aí pro povo decidir, viu? Tá aí. Infelizmente, esses mercenários, são tudo mercenário aí, esses caras. Daqui um dia vai chegar o tempo da escravidão. Não vai demorar não, viu? Com esse congresso de picareta que tem aí no Senado e na Câmara dos Deputados, viu? Infelizmente, essa é minha opinião. Cada um tem uma opinião diferente. Ache bom quem quiser, ache ruim quem quiser, mas a minha opinião é essa. Mauro, eu volto mais uma vez. Eu analisando nas redes sociais, já tem lugar aí, empresário, que já optou a escala 5x2 há muito tempo. E deu certo. Eles relatam que o lucro subiu. Como que o Brasil vai quebrar? Como? Aí eu faço essa pergunta: como que o Brasil vai quebrar? Como que o Brasil está quebrado? Porque quando é para eles fazerem as emendas deles, é milhões lá dentro. Milhões. Aí o Brasil está quebrado desse jeito. Só num conto de fada, né? Quem acredita em conto de fada, né? Infelizmente. Mas a realidade é essa. Eles querem acabar, sabe por quê? Porque eles lá são empresários. E eles gostam de massacrar o funcionário, esses pilantra. Mas infelizmente, mas ainda tem gente que defende essa raça vagabunda que tem aí nesse congresso aí. Tem gente que defende ainda. Que ninguém pode falar a verdade, né? Porque se falar, os defensores da moralidade aparecem, infelizmente. Mas é assim mesmo. Isso é uma revolta que eu tô. Isso eu tô dizendo que eu tô revoltado. Porque isso aí vai prejudicar. É a gente que trabalha de carteira assinada. Que vai prejudicar. Eles fazendo isso aí, a gente vai, não vai ter mais direito nenhum. Que é o que aquele meliante do mal queria fazer. Que eu vou dizer assim, o meliante do mal, que se chama Bolsonaro e a quadrilha dele, os fios dele, que são os pilantra. Eu tô desabafando aqui porque eu tô vendo a realidade. Que quem quiser pensar que eles são santos, eles não são não. Que são tudo mercenário aqueles caras, tudo. Tá aí pra todo mundo ver. Só o cego que não vê. A realidade é essa. Eu não tô aqui pra agradar ninguém. Eu tô falando por mim. É um desabafo meu. Eu venho acompanhando que isso aí já passou dos limites com esse pessoal aí. Já passou dos limites. Eu quero ver até quando vai isso. Mas infelizmente, né? Infelizmente. Isso é um desabafo meu. Cada um.
2: Valeu, meu amigo Wallace. Obrigado pelo carinho da sua audiência, pela sua participação aqui dentro do nosso programa. Eu irei comentar daqui a pouco sobre a fala que você falou de Laércio Oliveira, né? Não só ele, mas vou citar todos os 40 senadores que já decidiram que não vão apoiar a PEC 5.2. Né? 5.2 não, 5x2. Para que o trabalhador trabalhe 5 dias e folgue 2 na semana, inclusive o domingo. Vou trazer o nome dos 40 por regiões. Certo? E vou trazer também a fala do pré-candidato a presidente da República, como ele pensa em aprovar essa PEC e como é que vai ser o trabalho do brasileiro a partir do ano de 2027, se ele for eleito. Mas eu quero, depois que eu trouxer, saber dos ouvintes e dos empresários se eles concordam com essa maneira que o Flávio Bolsonaro pensa em trabalhar. E se aprovada for, né? Mas vamos continuar falando aqui com os nossos amigos. Quem já enviou mensagem também aqui ao nosso programa. Bom dia, meu amigo Mauro. Aqui é Nunes Andrade. Estou ligado na melhor. Tamo junto. Jesus abençoe nosso dia. Valeu, Nunes. Obrigado pelo carinho da audiência. Ele que está lá em Nossa Senhora da Glória. É tio do meu amigo Cheiro, lá na Chácara Divino Pai Eterno. Um abraço aí a seu Zé Branco, a dona Dionélia, a minha amiga Nanã, que está de rádio ligado ouvindo o nosso programa. Um abraço aí para Peba, para Nete, para Silso Militão, para Maria, para Nunes, toda a família. Obrigado pela audiência de vocês aqui na nossa programação. Meu amigo Arnaldo do Beiju, direto da Mangabeira, lá em Itabaiana, também está conosco. Bom dia, Arnaldo, por aqui. O Astro Rei apareceu e deu sinal, viu? Tá quente, o solzinho já está brilhando por aqui. Bom dia.
5: Bom dia, meu amigo Mauro Souza. Aquele abraço do Arnaldo do Beiju, sintonizado no Voz da Cidadania. Mandando um abraço aí aos amigos e ouvintes. O Alas, Sulainha, Dedé Paco Paco, Gileno Dantas, Dona Esther. O Lombardi, né? O seu Alviedo, Neguinho de Peró, né? Todos aí que sintonizam o Voz da Cidadania, meu amigo Mauro. Grande abraço. E hoje por cá, verão, viu? O Astro Rei iluminando até a lua ainda não foi embora. Um grande abraço.
2: Valeu, meu amigo. Obrigado pela audiência, pela participação e por informar lá em Itabaiana, no Agreste Central de Sergipe, na capital da cebola, capital do caminhoneiro. Está acontecendo aí a trezena a Santo Antônio e vai ter aí também a festa do caminhoneiro, né? São 5 dias, 13 dias de festa religiosa e 5 dias de atrações musicais a nível nacional e estadual fazendo a festa. E um ato, né, dentro da festa dos caminhoneiros que eu acho muito bonito é a carreata dos caminhoneiros mirim, que acontece todos os anos aí em Itabaiana. Uma festa linda. Neguinho Corintiano, bom dia.
6: Bom dia, meu caro Mauro Souza e todos os ouvintes da FM Sertaneja, né, Mauro? Bom dia, Alisson, né? Bom dia, Lenito de Tom Vaqueiro, Tom de Gula, Madonna Luzia, né? Demeriano Bispo, todos os seus ouvintes, Mauro. Mas, Mauro, mas o Alisson, mas, Mauro, o que vem de bolsonarista, do lado do bolsonarista, só tem o que não presta mesmo, rapaz. Só tem o que não presta do lado dos bolsonaristas. Vocês podem esperar isso mesmo. Não é do lado do bolsonarista. Pode esperar isso, só tem isso aí. Quando eu falo, aí tem alguém que diz, não, neguinho aí, se é... Não, rapaz. O que vem dos bolsonaristas aí, o que vem já tudo é isso aí. Que vem. Não vem nada bom. Só vem o que presta pro pobre. Pro pobre só vem isso aí.
2: Valeu, Neguinho. Obrigado pela sua audiência e participação aqui no nosso programa. Nossa amiga Terezinha Souza disse bom dia. Hoje é dia de você cumprir mais um lindo capítulo no livro chamado Vida. Vamos agradecer a Deus pela oportunidade de poder abrir os olhos, contemplar o brilho do sol e o mundo que nos cerca. Diga bom dia, Deus. Bom dia, família. Bom dia, amigos. Bom dia, alegria. Que Deus abençoe o nosso dia. Valeu, minha amiga Terezinha Souza. Obrigado pelo carinho da audiência aqui na nossa programação. Os nossos telefones estão liberados, viu? Participe, interaja aqui dentro do nosso programa. E olhe só. Enquanto alguns lutam pelo fim da escala 6x1, tem senador querendo acabar com os dias de descanso remunerado e que você termine o mês sem saber quanto vai receber, infelizmente. E eu vou trazer aqui o nome dos 40 senadores que assinaram a PEC, a escala 7x0. Você tem que trabalhar de domingo a domingo. Vou trazer os nomes, trago mais detalhes e trago também a fala do pré-candidato a presidente Flávio Bolsonaro sobre este assunto. Olha, lá no Sudeste, os senadores Flávio Bolsonaro, do PL do Rio de Janeiro, Magno Malta, do PL do Espírito Santo, Romário, do PL do Rio de Janeiro, Carlos Portinho, do PL do Rio de Janeiro, astronauta Marcos Ponte, do PL de São Paulo, Cleitinho, do Republicanos de Minas Gerais, Marcos Duval, do Avante do Espírito Santo e Carlos Viana, do PSD de Minas Gerais. Na região sul, Sérgio Moro, PL do Paraná, Hermes Clã, do PL de Santa Catarina, Hamilton Mourão, do Republicanos do Rio Grande do Sul, Esperidião Amin, do PP de Santa Catarina, Luiz Carlos Reise, do PP do Rio Grande do Sul, e Oriovisto Guimarães, do PSDB do Paraná, Rogério Marinho, do PL do Rio Grande do Norte, Efraim Filho, PL da Paraíba, Eduardo Girão, Novo do Ceará, Ciro Nogueira, PP do Piauí, Laércio Oliveira, do PP de Sergipe, né? É esse o que o Alas citou, Laércio Oliveira, do PP aqui do estado de Sergipe, Ângelo, Coronel do Republicanos da Bahia, doutora Eudácia, do PSD de Alagoas, Stevenson Valentim, do Podemos do Rio Grande do Norte. Já no Norte, tem Marcos Rogério, do PL de Roraima, Jaime Bagatoli, do PL, também de Roraima, Eduardo Gomes, do PL do Tocantins, Márcio Bittar, do PL do Acre, Roberta Acioli, do Republicanos da Paraíba, doutor Irã, do PP, Plínio Valério, do PSD, Lucas Barreto, do PSD, Sérgio Petenção, do PSD e Zequinha Marinho, do Podemos. No centro-oeste brasileiro, certo, tem o

0: Claro, ele vai explicar para você que está ouvindo o Voz da Cidadania, que já ouviu ou que não ouviu ainda, como é que ele pensa em aprovar essa PEC 7x0. Eu vou trazer a fala dele aqui dentro do nosso programa
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0: E ele ainda diz assim, ó, trabalhadores podem montar a sua própria jornada de trabalho. Vamos ouvir.
2: Fala 6x1, o que a gente está propondo, né, com essa PEC é a liberdade, a PEC da liberdade. O que a gente está propondo é que o próprio trabalhador monte a sua escala, a sua jornada de trabalho, sem perder nenhum direito trabalhista. Por exemplo, tem muita gente, que mulheres, por exemplo, que muitas vezes não conseguem, em função dessa escala ser engessada, tem que trabalhar 8 horas por dia. Às vezes não consegue arrumar um trabalho porque ela só poderia trabalhar meio período, porque não tem com quem deixar seu filho, por exemplo. Então, se ela puder montar sua própria escala de trabalho, ela trabalha 4 horas na segunda, de manhã, pode trabalhar 4 horas na terça-tarde, pode trabalhar 4 horas no sábado, e assim monta conforme a sua necessidade, recebe em função das suas horas trabalhadas sem perder nenhum direito trabalhista e consegue trabalhar. Ela pode deixar o seu filho com algum parente, pode deixar o seu filho numa creche, que é um outro ponto que a gente vai ter muita atenção no nosso governo, de garantir que as mães possam ter acesso a uma creche perto da sua casa, né, com algum modelo que ela possa escolher aonde ela pode deixar seus filhos, sabendo que vai estar em segurança, que vai ser bem alimentado, que vai ser ali bem cuidado, bem tratado, né, pela equipe de uma creche. Então a gente tem que ter esse olhar de libertar as pessoas, e tem um monte de segmentos, Edilene, que não podem entrar, não pode ter uma escala engessada. Né, você vê, né, um pescador, por exemplo, ele vai pescar 8 horas por dia e volta, e tem que parar de trabalhar, para de pescar e depois volta, né, pro continente. Não, tem segmentos diferentes. Farmácia 24 horas vai acabar. Como é que você mantém uma farmácia aberta 24 horas se você só pode ter essa jornada engessada? Então, assim, tem que haver, sim, uma liberdade para que o trabalhador escolha qual é a sua jornada de trabalho. É isso que a gente vai defender lá no Senado Federal. Inclusive, vamos pensar como é que funciona essa questão de fortalecer também o trabalhador nessa negociação, né, com relação aos patrões. A gente sabe que não é uma relação igual. Então, a gente tem que, com muita seriedade, tratar esse assunto, não na véspera da eleição, como quer fazer o Lula, pensando apenas em voto. E, com isso, ele pode acabar quebrando, na verdade, o nosso país, já que com qualquer gerador de emprego, qualquer empreendedor que nós conversamos, ele fala: Flávio, ou a gente vai ter que fechar um dia, ou seja, né, a gente vai ter que, pode acabar tendo que fechar as portas, vai cair nosso faturamento, ou a gente vai ter que aumentar o custo nas contratações e repassar para o consumidor. Isso vai gerar inflação ainda, a gente não pode ser irresponsável a esse ponto. Fala
0: assim. Aí, ouvimos a fala de Flávio Bolsonaro, senador da República, da República Brasileira, lá pelo Rio de Janeiro. E vejam, vocês ouviram. Não é Mauro que está dizendo, não. Vocês ouviram. Ele é a favor da escala 7x0. Você trabalhar domingo, segunda, terça, quarta, quinta e sexta. E o sábado. Os 7 dias da semana. Ah, mas você pode trabalhar 4 horas hoje, 4 horas amanhã, 4 horas sexta, 4 horas sábado, 4 horas domingo, 4 horas segunda. E aí, quando você soma 4 vezes 7, dá 28, né? Eu não sou muito bom de matemática, não. Eu sei falar, mas assim, negócio de somar, só sei 1 mais 1, 2 mais 2. Mas eu acho que dá, né? Se eu errar, errei, alguém me corrija. 7 vezes 4, 24. A mãe de família, o pai de família que trabalhar 4 horas diária, os 7 dias da semana, vai estar trabalhando 28 horas semanal. A empresa vai aceitar e concordar que esse funcionário trabalhe 4 horas hoje pela manhã, amanhã 4 horas à tarde, no dia seguinte 4 horas à tarde... A empresa aceita isso? E aí, no final do mês, quanto é que esse empregado

0: vai receber de salário. Porque se ele está trabalhando 44 horas semanais, ele tem um salário mínimo. E aí ele vai trabalhar só 28 horas, ele não vai receber um salário mínimo no final do mês. Um outro ponto. Qual a empresa que vai aceitar essa escala feita pelo próprio empregado? É uma pergunta. E o próprio Flávio Bolsonaro, outro dia, falou que iria acabar com o Bolsa Família, que não acaba, é mais uma mentira. Não acaba. O pai dele também ia acabar e não acabou. E aí eu pergunto, se dizem tanto que a situação hoje está ruim para quem ganha um salário mínimo, se reclamam tanto porque tem Bolsa Família, e como é que vai viver a família brasileira a partir de janeiro de 2027, se Flávio Bolsonaro for eleito, com essa PEC do 7x0, em que um pai de família, uma mãe de família, vai escolher o horário que vai trabalhar para cumprir 4 horas hoje pela manhã, amanhã 4 horas à tarde, e a empresa, ela vai progredir tanto assim, hoje trabalhando 40 horas semanal, como está para ser aprovado, o Brasil vai falir. E trabalhando um funcionário 28 horas, o progresso vai aparecer? Como? Eu quero uma explicação. Eu não tenho assim tanto conhecimento, mas os empresários, os patrões, já entenderam essa jogada de 7x0? Essa escala que o Senado brasileiro quer aprovar e que já tem a assinatura de 40 senadores? Vocês já aprenderam como é que vai ser? E que se a situação brasileira hoje é ruim, a pessoa trabalhando 44, voltando a trabalhar 40, recebendo um salário mínimo, imagine você trabalhar 28 horas semanal, no final do mês você vai receber quanto? Qual é a empresa que vai ter um funcionário trabalhando uma carga horária de 4 horas durante os 7 dias da semana, trabalhando 28 horas e no final do mês vai pagar um salário mínimo? Ele vai querer pagar pelo que trabalhou. Vai funcionar? Vai, né? 7 horas, 9 minutos. Eu vou um bloco de apoio cultural e retorno com muito mais informação para você aqui dentro do nosso programa. 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

0: Olha só, já são 7 horas, 14 minutos aqui em Feira Nova. De volta estou para darmos continuidade ao nosso programa. Abraçando aí Dona Rosa, mãe de Lucy, acompanhando o nosso programa. Obrigado pelo carinho da audiência. Aí já próximo ao conjunto José Joaquim, né? Obrigado pela audiência. Um abraço aí para o meu amigo Tina, para Evaldo Pedreiro, para Rosana, para Zumira, para a minha amiga Geovânia. Um abraço também aí ouvindo o nosso programa, Sônia, a minha amiga Maísa, neguinho corintiano, que já participou do nosso programa. Um abraço para Ana, abraço também aí o nosso amigo Aloísio e aí a sua esposa Dona Ninha, não é isso? Obrigado pela audiência de vocês aqui na nossa programação. Abraço meu amigo Valdicota, a sua esposa Mara, abraço também Zé de Bié, Mariene, Erivan, toda essa turma boa aí de rádio ligado, ouvindo o nosso programa. Olha só, Polícia Civil prende em Aquidaban homem condenado por roubo em São Paulo. A Polícia Civil de Sergipe, por meio da Delegacia de Aquidaban, cumpriu na tarde desta terça-feira 2, um mandato de prisão definitiva contra um homem condenado por crime de roubo no estado de São Paulo. O foragido foi localizado no município sergipano após trabalho investigativo realizado pela unidade policial. De acordo com as informações policiais, o homem possuía condenação com trânsito em julgado, ou seja, decisão definitiva da justiça, sem possibilidade de novos recursos. A ordem judicial foi expedida pelo Poder Judiciário Paulista. Após ser identificado e localizado em Aquidaban, o condenado foi preso e encaminhado à delegacia para o cumprimento dos procedimentos legais. Em seguida, ele ficou à disposição da justiça para o início do cumprimento da pena. A Polícia Civil ressalta a importância da participação da população no combate à criminalidade. Informações sobre foragido na justiça e atividades criminosas podem ser repassadas de forma anônima por meio do Disque Denúncia 181. O sigilo é garantido e as denúncias podem contribuir diretamente para ações policiais e para o cumprimento de decisões judiciais. Se você sabe, conhece, tem certeza, ligue e informe. Olha, aqui tem um foragido. Já matou, já roubou, já traficou, já agrediu mulher. Qualquer crime que você souber que alguém já cometeu, você pode estar denunciando de forma anônima. Agora, a denúncia precisa ser concreta, né? Não podemos estar aí criando fake news, levantando alevo, falso testemunho, dizendo que alguém fez isso sem que alguém tenha feito, tá ok? Mas vamos lá, vamos falar novamente com os nossos ouvintes que estão enviando mensagem aqui dentro do nosso programa. Obrigado pelo carinho da audiência. Abraçando aqui a minha amiga Lucivânia e o meu amigo Dadeco, estão aí ouvindo o nosso programa. Obrigado pelo carinho da audiência. Minha amiga Nice, lá no conjunto Manuel Vieira, bom dia.
1: Bom dia, Mário Souza, tudo bem? Aqui é Nice do conjunto Manuel Vieira. Mário Souza, né, continua na escuridão aqui. Ninguém toma providência.
0: Minha amiga Nice, a informação que eu recebi é que o material está chegando essa semana para que seja feita aí a substituição dessas lâmpadas que estão queimadas, viu? Vamos aguardar e ver o que é que acontece. Foi a informação que eu obtive, tá bom, minha amiga? Valeu, obrigado pela audiência, pela participação aqui dentro do nosso programa. Olha só, nosso amigo Geraldo, lá em Carapicuíba, São Paulo, ele disse: bom dia, meu amigo Mauro Souza, que Deus nos ajude. Um abraço a todos que estão ligados. A respeito dessa PEC, jamais. Os deputados e senadores vão aprovar algo a favor do trabalhador, se todos eles são empresários E esse cidadão candidato a presidente é um grande, é uma grande imbecilidade por parte desse senhor. Acorda, Brasil. É o nosso amigo Geraldo, lá em Carapicuíba, São Paulo, ouvindo e participando aqui do nosso programa. A nossa amiga da Graça, no loteamento Nossa Senhora das Graças. Bom dia, Mauro. Um ótimo trabalho, que Deus abençoe nosso dia. Só gratidão a Deus. Valeu, minha amiga. Obrigado pelo carinho da audiência aqui no nosso programa. Olha só, vou ouvir agora aqui seu Dedé Paco Paco, direto de Monte Alegre de Sergipe. Seu Dedé, bom dia.
2: Bom dia, Mauro Souza. Bom dia a todos os ouvintes da Rádio Sertaneja. Um bom dia para Gilento, Corocotina, Uala. Bom dia para Arnaldo do Beiju, Chulainha, Vinhede, ex-vereador Gaguinho de Glória, Galego do Mucambi e Edmir Esposo Redondo. E Neguinho de Peroba. Neguinho de Peroba, eu já disse a você. Você, para falar dos bolsonaristas, você tem que lavar a boca primeiro, bem cedinho, bem escovar, viu? Eu vou passar óleo em você. Agora, do lado bom, tem de seu partido, do seu PT, que chega em Aracaju e diz: nossos criminosos. O Tchan está castigando nossos criminosos. Tá vendo aí? Esse aqui é o bom, né? Quer dizer, ele, Tiradentes, foi enforcado para defender o Brasil. E Lula quer enforcar Flávio Bolsonaro mais um irmão. Isso é de presidente ou de um disciplinado? Ou de um covarde? Entendeu? E agora? O que é que vocês vão dizer? O que é que foi que Lula trouxe bom? Que você ainda está morrendo aí numa carroça para ganhar um pão de cada dia, que não arranjou ainda uma coisa diferente ainda. Hein? Só a carroça mesmo. Foi que Lula deu de bom para vocês aí? Fez o quê? Nada. Ele fez roubar o Brasil, enganar o povo e botar imposto com uma peste aí. Foi o que ele fez. Tá vendo aí? E agora? Estou assistindo aqui. E agora? O Datafolha informando do segundo turno, Flávio Bolsonaro já está na frente de Lula. E agora você quer mais o quê? Eu já tenho 12 litros de óleo aqui nessa bobonça. Você quer que venha mais? É Neguinho de Peroba. Se vir mais óleo, com peste eu vou botar aí. Melar seu burro, carroça e a peste e tudo aí, né? Entendeu? Diga aí, Arnaldo Beiju, uma coisa aí. Frau Bolsonaro, o Ala, você falou bonito. Bom dia e um bom trabalho. Obrigado. Sendo votando, pode ser de um lado, pode ser de outro. Agora eles querem que favorecer Lula sem poder. Vai pra lá, rapaz. Bom dia. Essa safadeza, Mauro Souza, tem agora, uma das eleições. Quando passada, todo mundo acaba tudo isso. Tudo isso, nunca morreu ninguém. Vai trabalhar todo mundo certinho e ganha seu dinheiro. Não tem nada a ver com isso. Não tem nada a ver com isso. Por que não já formaram isso antes? O barbudo do Nove Dedos só fez essas coisas. Tudo quer fazer agora, faltando 2 meses para a eleição 3. Tem que fazer isso mesmo. Não tem nada, não vai passar ninguém fome nem nada. Vai melhorar. E o que é que tem? O cara trabalha 4 ou 5 anos. Você sabe lá se não melhora? Toda a vida o povo trabalhou, nunca morreu de fome. E nunca fez nada. Agora tudo agora é para falar, é para estar castigando. Para estar dizendo isso, aquilo, outro. Deixa passar as eleições, que aí o pau quebra. Aí pronto. Acaba a safadeza. Não tem nada disso. Não é esse Nove Dedos barbudo onde está conversando Arizia. Se só dá valor aqui, não presta. É que não presta. É. O povo já tão ciente, já sabe. O Bolsa Família estava morrendo aí. 180. Se Bolsonaro não bota para 600, tá o povo morrendo aí ainda. Como é que você disse que eles vão ganhar, vão castigar? Melhorou. O povo passou com a barriga cheia, pegou dinheiro, não fartou nada, foi no tempo de Bolsonaro. Era cheio do dinheiro aí, as mulheres, a menina, era tudo aí, cheio do dinheiro aí. E não quebrou o Brasil. Ele ainda entregou com 50 milhões. Hein? Bilhões, né? Bilhões ainda, e agora tá quebrado. E agora? Vocês que ainda ficam conversando, rapaz? Bom dia. Isso não passa na minha cabeça de ninguém. O negócio é isso. Sabe o que é? Sendo do lado de Lula não dá apoio, não. É Geraldo lá de Carapicuíba. Esse coisa que tá lá em São Paulo. É lulista. Sendo lulista, cada um dá apoio o seu. Pronto, tá bom, não precisa. Cada um dá apoio o seu. Não puxa o saco sua sardinha. Eu não vou dizer uma coisa elogiando Lula, que eu não voto em Lula. É assim aos outros, Mauro Souza. Entendeu como é? Não adianta dizer que é porque fulano disse, tá, deixa fulano dizer esse que disse, que já sabe, é contra. Quando um reclamar, é contra. O favor não fala. Entendeu? Bom dia.
0: Entendi sim, seu Dedé Paco Paco. Obrigado pela audiência, pela participação, pelo comentário que o senhor trouxe, por tudo que o senhor falou. O senhor está de parabéns. A questão é ser verdadeiro. A questão é entender o projeto, a PEC que estão querendo aprovar. O senhor não vai querer entender. A preocupação do senhor é uma: o que Bolsonaro e a família fizer, tá certo. Aí não adianta tentar esclarecer. Mas toda a profissão é digna de respeito. Quem estudou para ser advogado, para ser professor, para ser médico, é profissional. Quem não estudou, trabalhou na roça, roçando, capinando, com a carroça, fazendo um frete, também é digno de respeito. É um cidadão de bem. Não só pode ser de bem quem tem fazenda ou quem é político. Não. Todo mundo vive de acordo com o que pode e com o que consegue. Mas o senhor está certo. O senhor pensa assim. O pensamento do senhor ninguém pode mudar. Eu vou a Itabaiana, que Arnaldo do Beiju também vai falar conosco. Arnaldo do Beiju, bom dia.
3: Ô Mauro, meu jovem, infelizmente eu sou obrigado a dizer aí a todos que estão ouvindo, né, que esse negócio de 5x2, sabe, já existe há muito tempo. A maioria do comércio que abre o sábado e domingo tem os acertos com os funcionários para se revezar e para trabalhar fim de semana. Isso aí é pura politicagem. Isso aí já existe. E a maioria do trabalhador que trabalha sábado e domingo, a maioria é no comércio. A maioria das empresas, elas não abrem no sábado, elas fecham. E a que trabalha no sábado faz o acordo com o funcionário. Isso aí é simplesmente politicagem e enxame de político que não tem o que fazer. Porque o povo precisa de ganhar mais dinheiro, o salário é pouco e o sábado e domingo complementa o salário do mês. Essa é a grande realidade. Agora usam isso para fazer politicagem, né? Esse governo federal que aí está, né, usa isso para fazer politicagem. Normalmente o brasileiro, quando não tem trabalho para o sábado e para o domingo, ele arruma bico para complementar o salário. Essa aqui é a grande realidade, né? Já não basta o monte de feriado que nós temos no Brasil, né, e ainda vem essa história de 5x2. Isso aí já existe há muito tempo. Agora, quem não quer ver, quem não quer enxergar, não enxerga. Mas simplesmente já existe. Ninguém vai para o trabalho forçado. Mauro Souza vai para a rádio forçado ou porque gosta de ganhar o dinheiro, o salário? Arnaldo do Beiju trabalha no domingo forçado ou porque precisa de ganhar dinheiro e gosta de ganhar o dinheiro? Então, é assim que se sucede com todos. Ninguém é forçado nem a trabalhar. Imagine trabalhar no sábado e no domingo. Essa é a grande realidade. Agora o povo gosta de fazer enxame. Viu, Mauro? Essa é a minha opinião, viu? Um abraço aí pro seu José Alves do João da Mota, né? Que eu acho que eu me esqueci na hora do áudio, tá certo? Ô Mauro, eu tenho cunhadas que trabalham no supermercado. Quando eles completam o horário do dia deles, às 8 horas, eles vão, batem o ponto e volta para trabalhar mais 1 hora ou 2 horas para complementar o salário deles. Não que eles sejam obrigados, porque eles gostam de ganhar dinheiro. Só isso. Viu? Eu tenho as minhas cunhadas, tudo trabalha no comércio.
0: Graças a Deus elas trabalham no comércio, todas elas trabalham de CLT, né? A escala 7 por 1, mas ganha dinheiro. Mas se perguntar depois, a saúde como é que está? Está satisfeito? Não está. Mas esse projeto da escala 5 por 2 não é do presidente da República, não. É de deputados. Não é o presidente da República que determinou que fosse o projeto para a Câmara dos Deputados e para o Senado para ser aprovado a escala 5 por 2. Não é de Lula, não. É de deputados. O problema é a gente ter que entender o projeto que está sendo votado, a PEC que está sendo aprovada. Não é o presidente da República. São deputados. Mas a PEC 7 por 0. Se hoje a situação está complicada para quem está trabalhando 8 horas, está tendo que fazer hora extra para aumentar a renda, a coisa está difícil. E que se aprovarem a 7 por 0 para o trabalhador escolher a sua jornada de trabalho para trabalhar 28 horas semanal e só receber por essas 28 horas, as coisas no Brasil vão melhorar? 7 horas, 31 minuto. Eu vou a um bloco de apoio cultural e retorno com muito mais informação aqui dentro do nosso programa. E quando eu retornar, eu trago a situação, né, para ir à informação de um ex-vereador que está internado após passar mal em casa. É o vereador Escovinha, ex-vereador Escovinha, lá da cidade de Itabaiana.
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0: E volta que estou para darmos continuidade ao nosso programa Voz da Cidadania na FM Sertaneja, a conquista da região, para dizer que já são 7 horas 40 minutos. Olha só, eu tenho aqui um comunicado importante. 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Informando que, devido ao feriado de Corpus Christi, que acontece amanhã, né, quinta-feira, dia 4 de junho, não haverá a coleta de lixo, retornando assim às atividades normalmente na próxima sexta-feira. Informamos também a todos os desportistas que amanhã, também feriado de Corpus Christi, a quadra de esportes Romeu Guilherme estará fechada, retornando às suas atividades normais na sexta-feira. Mas aqui a informação não para, ela continua e pede passagem dentro do nosso programa. Olha só, ex-vereador é internado após passar mal em casa. Na tarde da última segunda-feira, o ex-vereador Paulo Messias Santos, conhecido como Palhaço Escovinha, foi levado ao Hospital Regional Dr. Pedro Garcia Moreno Filho, após passar mal em sua residência no bairro Miguel Teles de Mendonça. Na rua Miguel Teles de Mendonça, né, no bairro da Torre, em Itabaiana. Durante o atendimento na unidade hospitalar, foi constatada a gravidade do seu quadro clínico e ele precisou ser intubado e aguarda por uma vaga na UTI de terapia intensiva. Segundo informações passadas pela família, Paulo Messias enfrenta problemas cardíacos há mais de 12 anos e há algumas semanas não estava seguindo as recomendações médicas. Paulo Messias, de 67 anos, é natural de Maruim. Ele exerceu o cargo de vereador por Itabaiana por 3 legislaturas no período de 2013 a 2024 e atualmente está na condição de suplente. Infelizmente, é uma situação complicada. Escovinha, bastante conhecido em todo o estado de Sergipe, percorreu todas as cidades, né, com o circo, fazendo aí o seu papel, que era graça para todos que ali estavam, né? Deixou essa vida, mas permaneceu com o nome Escovinha. Foi candidato a vereador lá na cidade de Itabaiana. Assumiu aí por 3 legislaturas e no último pleito, ele perdeu e ficou aí na suplência. E aí tem um problema cardíaco, né? Justamente um período de 12 anos. Por incrível que pareça, vejam a coincidência, né? Ele foi vereador por 3 mandatos e há 12 anos ele já tem também esse problema cardíaco. E nos últimos dias, né, nas últimas semanas, ele não estava seguindo as recomendações médicas. E nós, que temos alguns problemas, precisamos que seja feito esse acompanhamento contínuo. E aí ele não estava fazendo, infelizmente. Mas desejamos a ele uma boa saúde, uma plena recuperação, que logo em breve saia do hospital e volte ao seio familiar. Mas olhe só, a situação é complicada e chama a atenção lá na cidade de Gararu. 5 cães morreram após suspeita de envenenamento próximo ao Fórum João Paulo II, lá na cidade. Um fato preocupante e revoltante tem chamado a atenção da população de Gararu, que, segundo informações repassadas por moradores, foram encontrados salsichas com suspeita de substância venenosa nas proximidades do Fórum João Paulo II. De ontem à tarde até ontem, da tarde de segunda até ontem, né, pelo menos 5 cães teriam morrido após supostamente ingerirem o alimento contaminado. A situação tem gerado indignação entre moradores e produtores dos animais que cobram uma investigação para identificar os responsáveis por essa prática cruel. Além do sofrimento causado aos animais, o caso também representa um risco de saúde pública. Crianças ou outros animais domésticos, até mesmo animais silvestres, podem ser vítima desse tipo de ação irresponsável. A população deve redobrar a atenção e evitar que os seus animais tenham acesso a alimento encontrado nas ruas. Qualquer informação que possa ajudar a esclarecer o caso deve ser comunicado às autoridades competentes. Envenenar animais é crime e pode resultar em punições previstas na legislação brasileira. A comunidade espera que os responsáveis sejam identificados e responsabilizados. Fica o alerta aos moradores de Gararu. Mantenham seus animais sob observação e denuncie qualquer tipo de suspeita. Lamentável. Lamentável o tamanho da maldade do ser humano. Quem não cria, não gosta. Fato. Diversos animais soltos pelas ruas, muitas das vezes as pessoas passam de moto, de bicicleta ou até caminhando e eles atacam. Errado. É um animal. Mas você, cidadão, cidadã, humano, você só oferece aquilo que você tem. Quando você faz uma maldade dessa com um animal, você tem coragem de fazer com o ser humano. Um cachorro que está solto na rua e você coloca veneno em um alimento que sabe que quando jogar o cachorro vai comer, você faz com o humano. Quem praticou este ato que levou à morte de 5 animais, poderia ter levado à morte 3 ou 4 crianças. Criança, quando vê algo, pega e come. Imagine só o tamanho da maldade, o tamanho da crueldade que você praticou. Infelizmente, essa é a informação que eu trago, direto lá da cidade de Gararu, aqui no nosso estado. Mas a ouvinte Edenilde enviou um áudio aqui para o nosso programa e eu vou reproduzir. Edenilde, bom dia.
1: Bom dia, Mauro Souza. Aqui é a esposa de Pido, de Castorina.
0: Sim.
1: Eu também quero dizer que aqui está uma luz apagada no posto da frente da casa de Tchê. Está um escuro. Ontem um carro matou minha gata. Mas também não é tanto por escuro, não, porque eles têm o farol do carro, né? Mas tô lhe avisando que tem uma luz aqui para colocar. É porque muitas das vezes eles não prestam atenção, eles são irresponsáveis. Matou minha gatinha. Aí eu sempre tô na escuta, viu? Nós escuta sempre o seu programa toda de manhã, viu?
0: Valeu, minha amiga. Muito obrigado pelo carinho da audiência. Mais uma demanda, né, que tenho que encaminhar assim que finalizar o programa de hoje, né, aí na Travessa Santa Rita. É, em frente à casa do nosso amigo Tchê, Salu, a luz do poste também está apagada. Infelizmente, acontece fatalidades, mas muitas das vezes as pessoas fazem por querer. Porque, olha, todo carro, toda moto tem um farol. A luz do poste está apagada, mas o farol do carro está iluminando a rua. Pode acontecer fatalidade, mas tem coisas que é por querer, infelizmente. Mas obrigado, minha amiga Denilde, pela participação. Um abraço aí ao meu amigo Pido, filho de seu Gileno e dona Castorita. E ela é filha, irmã de nosso amigo James de Avoredo, né? e Dona Carmelita. Não é assim? É. Olhe só, Aracaju vive um novo tempo. 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Mas vamos trazer mais informação para você, acompanhando o nosso programa. Olhe só, acusado de atirar contra sargento da Polícia Militar, morre após ser localizado em pousada lá na cidade de Itabaiana. O ex-presidiário Denilson Messias Santos, conhecido pela alacunha de Torroio, morreu na manhã desta terça-feira 2, após ser localizado em uma pousada na rua Cupertino Dória, localizada próximo ao Mercadão, no centro de Itabaiana, no Agreste Central de Sergipe. A ação envolveu policiais do 3º Batalhão de Polícia Militar, através do Regimento de Cavalaria Mecanizada de Patrulhamento do Jeitan, com o apoio das equipes da Delegacia Regional de Polícia Civil de Itabaiana. O indivíduo estava sendo investigado por crimes de latrocínio. Ele havia atirado contra o sargento da Polícia Militar na cidade de Pirambu, no leste sergipano, na segunda-feira, dia 1º. Após o crime contra o policial militar, ele fugiu para Itabaiana. No momento da chegada das forças de segurança na pousada, o criminoso estava na companhia de uma mulher. Contra ela, a polícia constatou a existência de um mandato de prisão definitiva. Inclusive, ela fazia uso de uma tornozeleira eletrônica. Torroio foi levado para o hospital na viatura da polícia, mas já chegou morto, enquanto a mulher foi conduzida para a Delegacia Regional de Itabaiana. Infelizmente, o Torroio atirou em um sargento da Polícia Militar lá na cidade de Pirambu. E aí, ó, perna, foi se esconder em uma pousada lá na cidade de Itabaiana, próximo ao Mercadão. E aí a companheira dele, que estava com ele na hora que a polícia chegou, mandado de prisão em aberto, fazia uso de tornozeleira eletrônica. E aí ele revidou, acabou morrendo. Já a mulher foi presa. A polícia recuperou a arma, celulares e outros pertences. Mas é lamentável a situação. As pessoas estão aí vivendo, matando, atirando em ser humano como que se fosse um passarinho. Hoje, até quando se vai caçar para matar uma codorna, um anambu, é proibido. Mas tem pessoas que estão aí matando a 3x2 e que, quando pensa que não, as forças de segurança pública do nosso estado chega e faz a prisão. Os que reagem vai para uma prisão perpétua. Olha só, nos últimos dias vem acontecendo alguns comentários, a exemplo do pré-candidato ao governo de Sergipe, Valmir de Francisquinho, que tem tentado fazer algumas críticas ao governador do estado, Fábio Mitidieri, e que ele acha está no caminho certo. Só que a cada dia que passa, ele se complica. Recentemente, ele cometeu uma fake news lá na cidade de Frei Paulo, foi descoberta e foi noticiado pela Iguaçegipe o porquê que um cidadão lá estava pagando a taxa de água alta. Mas ele disse que era roubo da Iguá. E aí ele foi desmentido. Ele, recentemente, concedeu uma entrevista e disse que, eleito governador de Sergipe, vai acabar com essa concessão da DESO, porque o governo de Sergipe que está vendendo todo o estado. E aí ele foi desmentido novamente. A vontade de criticar tá demais, que estão até se perdendo quando vão fazer críticas. Criticam o governador e esquecem dos seus aliados, que fazem as mesmas práticas. E aí, ontem, o governador estava em um evento e foi entrevistado por um repórter. E aí, ele rebateu, as críticas e destacou que a DESO não foi privatizada. A DESO permanece sob o controle do governo do estado de Sergipe. E aí eu vou trazer para vocês aqui o que falou o governador de Sergipe quando foi perguntado e sobre este comentário que o seu adversário, Valmir de Francisquinho, tem feito em algumas entrevistas que ele concede em emissoras aqui do nosso estado.
2: Acho que o povo já cansou disso. De quem só tem conversa e não tem ação. Por que é que ele votou a favor? Por que é que ele está lá com 60 milhões, 80 milhões já da 10 e não devolve? Por que é que ele não entra na justiça para tentar, pelo menos o caso de Itabaiana, ele fazer a rescisão e deposita esse dinheiro em juízo? Porque é só, gogó. Pode botar o chapéuzinho da 10, a 10 é do Estado, essa 10 não foi privatizada, ela continua sendo do governo do Estado. A concessão da Iguá está trabalhando e quando não trabalhar tem a Grécia para fiscalizar, tem o governo para fiscalizar, tem o Ministério Público para fiscalizar. E não se preocupe, a gente está cuidando bem de Sergipe. Após as eleições, nós vamos continuar cuidando bem de Sergipe e você pode ficar no seu cantinho quieto, esperando que vai dar tudo certo, porque não tem espaço para você não. Esse tempo de pessoas que só falam e não entregam, pessoas que não têm obras, pessoas que não têm o que apresentar. Vamos falar dos seus 13 anos em Itabaiana, me mostre as escolas que você construiu, me mostre um posto de saúde que você tenha construído, uma UPA que você tenha construído, me mostre uma escola como essa do Gonçalo, vá conhecer o Murilo Braga da sua terra, que fomos nós fizemos. Aliás, o calçamento do povoado que você nasceu, pé do viado, quem está fazendo a rodovia até Ribeirópolis é o nosso governo. Então, agora quem está levando lá 40 mil metros de asfalto para Itabaiana é o nosso governo. Nós estamos fazendo as obras que você em 13 anos não conseguiu fazer. Então, bom de falar, você pode até ser. Agora, de trabalhar,
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0: Tá aí, muitas das vezes, ao falar demais, você acaba pagando alguns micos, né? E tem um ditado simples que todos nós conhecemos: o pior cego é aquele que não quer enxergar. Oito horas da manhã. Eu finalizo aqui o Voz da Cidadania de hoje. Desejo a todos um excelente dia, paz e bem, porque Deus capacita os escolhidos. Sob a direção de Valmir Andrade, produção e apresentação de Mauro Souza, eu finalizo o Voz da Cidadania de hoje. Quarta-feira, 3 de junho de 2026. Desejo a todos um excelente dia, paz e bem. Eu retorno às 15 com o Expresso Sertanejo, se assim o nosso bom Deus nos permitir. A todos, um bom dia.
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0: Bom dia. Fiquem agora com Andréa Andrade e o programa Falando com Deus.

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2: 8:10.
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Bom dia a todos os ouvintes. Estamos começando o programa Falando com Deus, a paz do Senhor para todos. Nunca se esqueça, a tempestade nunca será maior do que a promessa. Mensagem do dia, o epígrafe chama-se Lute até o último momento.

Lute até o último momento. Conta uma antiga lenda que na Idade Média um homem muito religioso foi injustamente acusado de ter assassinado uma mulher. Na verdade, o autor era pessoa influente do reino e por isso, desde o primeiro momento, se procurou um bode expiatório para cobertar o verdadeiro assassino. O homem foi levado a julgamento, já temendo o resultado, a forca. Ele sabia que tudo iria ser feito para condená-lo e que teria poucas chances de sair vivo desta história. O juiz, que também estava combinado para levar o pobre homem à morte, simulou um julgamento justo, fazendo uma proposta ao acusado para que provasse sua inocência. Disse o juiz: "Sou de uma profunda religiosidade e por isso vou deixar sua sorte nas mãos do Senhor. Vou escrever em um pedaço de papel a palavra inocente e no outro pedaço a palavra culpado. Você sorteará um dos papéis e aquele que sair será o seu veredito. O Senhor decidirá o seu destino", determinou o juiz. Sem que o acusado percebesse, o juiz preparou os dois papéis, mas em ambos escreveu culpado, de maneira que naquele instante não existia nenhuma chance do acusado se livrar da forca. Não havia saída. Não havia alternativas para o pobre homem. O juiz colocou os dois papéis em uma mesa e mandou o acusado escolher um. O homem pensou alguns segundos e, pressentindo a vibração, aproximou-se confiante da mesa, pegou um dos papéis e rapidamente colocou na boca e o engoliu. Os presentes ao julgamento reagiram surpresos, indignados com a atitude do homem. "Mas o que você fez? E agora? Como vamos saber qual o seu veredito?" "É muito fácil", respondeu o homem. "Basta olhar o outro pedaço que sobrou e saberemos que acabei engolindo o seu contrário." Imediatamente o homem foi libertado. Moral da história: por mais difícil que seja uma situação, não deixe de acreditar e de lutar até o último momento. Que bela reflexão do dia. São exatamente 8 horas e 15 minutos, 8 horas e 15, hoje é dia 3, isso mesmo, 3 de junho de 2026. Um bom dia a todos que estão sintonizados na nossa FM Sertaneja 104,9. Um bom dia a todos aqui em Feira Nova, todos em Graco Cardoso, em Cumba, em Tabi, em Dores, em Glória, em Ribeirópolis, Aparecida, São Miguel do Aleixo, Porto da Folha, Gararu, Frei Paulo, Peão, Carilha. Enfim, um bom dia a todos vocês e, claro, um cordial bom dia aos nossos queridos internautas que sempre estão ouvindo a nossa programação através dos nossos aplicativos. Você que não baixou ainda o nosso aplicativo, baixe. Isso mesmo, você que tem Android, normalmente lá na Play Store, FM Sertaneja 104,9, Feira Nova, Sergipe, nos ouve em qualquer lugar do mundo. E você que tem iOS também, vai lá na radios.net, coloca FM Sertaneja 104,9, Feira Nova, Sergipe, nos ouve em qualquer lugar do mundo. São exatamente 8 horas e 16 minutos, 8 horas e 16. Nós iremos ouvir muita música linda. Eu tenho música nova para mostrar para vocês. E vocês já podem ligar e participar da nossa programação ligando para o 998075408, que é o número oficial da nossa FM Sertaneja. E você também pode ligar para o meu número, que é o 98193981. Ligue e participe. Nós iremos ouvir uma música linda de Josiane, uma das músicas bem tocadas dela, que é Abra os Meus Olhos. Essa música é linda para você.

São exatamente 8 horas e 28 minutos. Ouvimos essas duas canções lindas, esses dois hits, na verdade, né? De Josiane e de Daniela e Cristina. Fidelidade, que música linda para vocês. Nesse exato momento, eu te convido a orar. Eu quero que você leve seus pensamentos até o trono da graça, engrandeça e enalteça o nome santo do Senhor, pois Ele é fiel e majestoso, maravilhoso, conselheiro, príncipe da paz. Ele é o alfa, o ômega, o princípio e o fim. Ele é o nosso mestre dos mestres, é Ele toda a nossa adoração. E eu te convido a orar, a falar com Ele neste momento. Bom dia, Espírito Santo, te amamos e ansiamos por tua comunhão. Pai querido, Pai Santo, nesse dia chamado hoje, te agradecemos por todos os benefícios que o Senhor tem feito para conosco. Obrigada, Senhor, pois tu és maravilhoso e fiel em todo o tempo. Obrigada, Senhor, por tudo que o Senhor tem feito. Senhor Jesus, nesse momento apresento cada vida, Senhor, que está orando comigo agora, cada vida que necessita e que precisa de um milagre. Senhor Jesus, vai fazendo aquilo que eu não posso fazer, Pai, acalmando toda a tempestade, vai curando a enfermidade, Senhor, vai livrando, Senhor, do laço passarinheiro e da peste perniciosa. É o que nós te pedimos, Senhor, nesta manhã gloriosa, no teu nome. Amém, amém. São exatamente 8 horas e 29 minutos, 8 horas e 29. Nós iremos para o nosso apoio cultural e voltamos com muita música linda para vocês. E claro que vocês já podem ligar e participar da nossa programação ligando para o 998-75408 e também o 98-19-3981. Vamos para o nosso apoio cultural.

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a dizer que se cumprirá os dias de Pentecostes. A profecia de Joel ainda está viva. Oh, ele é real. Oh, o Espírito Santo não quer nada de você sem antes te encher primeiro. E essa é a graça de ser cheio. Chega um ponto que você é tão cheio da presença de Deus que não tem mais espaço para nada. E esse é o clamor dessa geração.

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São exatamente 9 horas e 9 minutos. Nós iremos ouvir mais músicas. Nesse momento, nós iremos ouvir Tá Chorando Por Quê? Essa canção linda vai para a Aninha, lá no Povoado Salgado, que sempre está na sintonia. Obrigada pelo carinho da audiência. Ela dedica essa canção linda para ela e para toda a sua família. Muito obrigada. E também, quem pediu música foi Nájila. Ela sempre pede música, então vamos ouvir também a música de Nájila. Ela pediu a música Deus Vai Me Sustentar. Então já a gente ouve essas duas canções maravilhosas. E você que não ligou ainda, ligue e participe da nossa programação. Mas antes, eu quero dizer para você que papai te ama demais e não abre mão de você. Eu sempre digo isso porque é algo muito forte, poderoso, que sabemos que o nosso Deus, ele nos ama muito e ele não abre mão de mim nem de você. E nós precisamos entender que é necessário estarmos sempre falando com ele, ou seja, orar. É admitir abertamente que sem Cristo nada podemos fazer. Então eu nada posso fazer sem a mão habilidosa do meu Deus me segurando, me guardando. Eu não nada posso fazer se eu não ouvir as instruções do meu mestre que conhece o amanhã e eu não. Então eu nada posso fazer se eu não tiver esse papai do céu que me ama, independente de como eu sou, eu não merecendo, mas mesmo assim ele me ama. Então é necessário estarmos sempre falando com esse Deus, entendendo que precisamos. É uma questão de sobrevivência espiritual, estar em relacionamento, estar com intimidade com o nosso Pai. Então, eu preciso orar. Então, orar é admitir abertamente que sem Cristo nada eu posso. Sem Cristo você nada pode. Você não vai a lugar nenhum sem Jesus. Sem Jesus no seu barco. Porque Jesus no nosso barco, a tempestade até vem, mas ela jamais vai nos sucumbir. Porque Jesus, quando ele quer, ele ordena para o vento, para o mar e diz, aquieta-te. E o vento e o mar têm que se aquietar. Isso só quando Jesus está no barco. Agora, quando Jesus não está no barco, aí a tempestade vem e leva tudo, né? Então, precisamos entender que orar. Orar é estar pertinho de Deus. Orar é sentir a necessidade que Ele é o meu Pai e que eu dependo dEle. Então somos dependentes desse Deus em todos os momentos. Então eu dependo desse Deus, eu dependo desse Mestre para tudo, né? Eu estou respirando agora porque eu sou dependente dEle. E Ele é dono de tudo, Ele é dono de mim, Ele é o seu dono. Então, nós só estamos até aqui, né, vivos, até onde Ele permitir. Então, Ele é o dono de todas as coisas. Então, a Ele toda adoração. São exatamente 9:13. Eu vou passar as duas canções. A canção de... Tá Chorando Por Quê? Essa canção... na voz da nossa querida Amanda. E depois eu vou passar a música que Nájila pediu também. Então vamos ouvir essas duas canções maravilhosas. E você pode aumentar o volume do seu rádio, porque essa canção é muito linda. Ela fala fortemente aos nossos corações sempre, né? Tá chorando por quê?

São exatamente 9 horas e 32 minutos. Ouvimos essa música linda, Portões Celestiais, na voz belíssima de Rose Nascimento. Música linda, essa música quem pediu foi Paula. Obrigada, Paula, pelo carinho da audiência. E nós ouvimos antes a música Deus Vai Me Sustentar, música linda. Que foi a Nájila que pediu. Então, obrigada pelo carinho da audiência de todos vocês, Aninha também, todos vocês que estão na sintonia, muito obrigada. Muito obrigada mesmo. Quero dizer para todos vocês, mais uma vez, Papai do Céu te ama e não abre mão de você. Meus amados, eu vou deixar uma programação maravilhosa para vocês. Eu vou ter que sair agora, geralmente na quarta-feira. Eu saio mais cedo um pouquinho. Eu vou fazer um outro ofício que eu amo muito, que é trabalhar na fisioterapia. Então, já vou ter um paciente, tenho que atendê-lo. Mas vou deixar aqui uma programação maravilhosa para todos vocês. 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Então, você que precisa de uma fisioterapeuta, eu estou aqui sempre à disposição para cuidar e reabilitar de vocês, certo? Muito bem. Qualquer coisa, você pode ligar para o 98193981, que é o meu número, e a gente vai avaliar e cuidar de você. São exatamente 9 horas e 35 minutos, 9 horas e 35. Nós iremos agora ouvir uma canção maravilhosa, que é uma das canções que eu vou deixar aqui para todos vocês, que é a canção... As canções de Bruna Carla. Vou deixar aqui uma canção dela. Ou seja, eu vou deixar uma programação abençoada para todos vocês, certo? Então, desejo a todos vocês um excelente dia na presença de Papai do Céu. E amanhã eu estou aqui por tempo integral, normalmente das 8 até as 10. E eu te espero amanhã. Certo? Eu te espero amanhã, das 8 da manhã até as 10. Então, um beijo no coração de vocês. Até amanhã, porque parar nunca, recuar jamais, alcança sempre. Fui!

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1: Não tem jeito, meu compadre. Vambora. Ela vacilou comigo, nós estamos aí, né? Tudo certo.

0: Coração partido!
1: Eu acho que você tem que mandar aquela mensagem. Mas manda o que tá no seu coração. Porque se fosse eu...

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0: ter explicação.
1: Boa noite, Uberlândia! Faz barulho aí, Uberlândia, que eu quero ouvir! Que coisa linda!

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2: 10 horas e 23 minutos.

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0: Muito obrigado.
1: O nome é dois. Safadão, Revaqueiro e o time tá formado.
2: O time formou aqui, olha.

0: cara de canção, hein?
1: Paredão e vaquejada.
0: É, e é bom.
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2: Que pancada, meu patrão! 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
2: 11 horas e 7 minutos.
0: Vai crescer! Rei Barqueiro, vem aí, Gilson Neto! 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
4: 11 horas e 19 minutos.

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1: Ei, Marcelo! Que saudade de você!

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Tributai, ó vós, remidos, gratos hinos a Jesus, tributai. Tendes uma herança boa, abrigada em santa luz, pois cantai com alegria, que descanso encontrareis, e no derradeiro dia Jesus encontrareis. Nesta vida achais tristezas, morte, dor, separação. Achareis no céu riquezas que jamais se acabarão. Na cidade muito gloriosa, reina Cristo com fulgor. Não há pranto nem pecado na presença do Senhor. Para as bodas do Cordeiro, ó remidos, entrareis e de novo no seu reino. Vós no cálice bebereis, exultai sim, alegrai-vos, que vereis o bom Jesus, louvareis eternamente ao Cordeiro em santa luz. Pois é, a partir de agora está entrando no ar o programa Papo Sadio, hoje quarta-feira, dia 3 de junho, 3 do mês 6 de 2026, temperatura aqui em Feira Nova, termômetro marca ainda 25 graus, uma sensação térmica um pouco mais quente. É hoje quarta-feira, né? 11h54 agora. Bom dia, André Andrade aqui conosco. Bom dia aos ouvintes de longe, aos ouvintes de perto aqui da FM Sertaneja. Você que está na escuta através do aplicativo FM Sertaneja 104.9. Ou então através do site www.fmsertaneja.com, você que está na escuta através do rádio, você aí de Cumbe, de Graco, das regiões, cidades, povoados, vizinhos aqui a Feira Nova, você de outra cidade, de outro estado também, você de outra nação, que está ligado conosco, nosso bom dia, nosso abraço aí a todos os ministros do Evangelho, você diácono, presbítero, evangelista, missionário, pastor, nosso abraço, você católico, espírita, você que não professa nenhuma religião, você que está sempre na escuta do programa Papo Sadio, quem sabe você hoje começando a escutar o programa Papo Sadio. Olha, o programa Papo Sadio é segunda, quarta, sexta, de 10 para meio-dia, sábado às 8 da manhã. Programa Papo Sadio, despertando o sertão, falando ao coração, comunicando vida. Nós vamos ouvir a ilustração de hoje do programa e a gente volta já.

Um novo convertido foi se queixar ao pastor e disse: "Pastor, eu estou sofrendo um problema com os meus irmãos. Olha só, eu tenho direito a um quinhão da herança do meu pai. Mas os meus irmãos querem me tomar aquele quinhão. E eu não sei o que fazer. Eu estou pensando em entrar na justiça e brigar com eles no tribunal, exigir o meu direito." E o pastor disse: "Meu amigo, nem sempre uma demanda judicial é a melhor solução. Às vezes é melhor um péssimo acordo do que uma boa briga na justiça." E o moço disse: "Mas pastor, eles estão querendo avançar no meu direito e tirar aquilo que me pertence. E eu não estou disposto a largar. Eu quero é brigar com eles. Vim pedir suas orações porque eu vou entrar na justiça contra os meus irmãos." E o pastor disse: "Antes que você procure um advogado e demande nos tribunais, faça um passeio comigo. Vamos andar um pouco por esse bosque." E o moço foi. "Pastor, não adianta, o senhor não vai me convencer não. Agora eu quero brigar mesmo. Meus irmãos não vão tirar aquilo que é meu. Eu vou para a justiça." E o pastor disse: "Depois desse passeio você vai tomar a sua decisão. Vamos continuar caminhando." E quando eles estavam andando, o pastor mostrou para o moço uma quantidade enorme de pombos que conviviam harmoniosamente com os pássaros, com os sabiás, com os marrecos. E o pastor pegou um miolo de pão e atirou ali no meio dos pombos. Naquela mesma hora, os pombos se agitaram. Todos eles que estavam numa paz tão grande começaram a bicar e se atacar e um pular sobre o outro. Os marrecos e os patos, quando viram comida ali na frente, saíram do lago e começaram também a atacar os pombos e a disputar aquele pedaço de pão. E também os sabiás e todos os pássaros fizeram a mesma coisa. E o pastor disse: "Você está vendo isso? Aqueles pássaros estavam em perfeita paz e harmonia. Mas quando eu lancei o miolo do pão, olha a confusão que aconteceu. Olha a briga que está havendo ali. Você compreende o que eu quero dizer? Você está em relativa harmonia com seus irmãos. Mantenha esta paz. Negocie com eles. Faça um acordo. Porque uma guerra, uma disputa, por causa de um único quinhão, vai produzir uma tragédia, uma desgraça tão grande na sua família, que não te trará lucro algum." E o moço, enquanto ouvia o pastor, continuava observando ali os pombos, os patos, os marrecos, os sabiás, brigando pelas migalhas do pão. E o pastor lhe disse: "O teu quinhão, você pode até perder agora, mas amanhã você conseguirá outro. A sabedoria na vida consiste em saber abrir a mão daquilo que não é tão importante e conquistar em paz aquilo que você sabe que te foi dado por Deus. Então não se preocupe, vá em frente, não brigue com ninguém, faça as coisas diante da palavra de Deus e de acordo com a vontade do Senhor. E você, assim fazendo, prosperará o seu caminho." Meu querido e minha querida, você que está ouvindo esta ilustração, reflita um pouquinho. Quantas demandas entre parentes, quantas brigas entre amigos, quantas disputas por causa de migalhas. E pode ter certeza, por mais importante que você ache aquela questão, no fundo, no fundo, é uma migalhinha de pão. Brigar por algo tão pequeno, ainda que você ache que é grande. Brigar por causa disso é se comportar como aqueles pássaros que disputavam
avidamente uma migalha de pão, que se maltratavam por causa de um alimento perecível. Todas as coisas neste mundo vão perecer. Brigar por situações ou por questões desta vida, enfrentar irmãos e irmãs, destruir uma parentela por causa de uma demanda tão temporária, não vale a pena. Sabe o que você faz? Coloque a tua causa na mão do justo juiz. Entregue nas mãos de Deus. Você não precisa recorrer a ninguém mais para ter uma solução favorável deste negócio. Entrega o teu caminho ao Senhor. Confia nele e ele tudo fará. E se você pegar a tua demanda e entregar nas mãos de Deus, pode ter certeza de uma coisa: o justo juiz te concederá a tua vitória.

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Nós vamos ouvir essa música bonita aí com Silvan Santos e a gente volta já já. Ligue e participe, 998075408 e 999113710. Você liga, participa e participa também do sorteio de 3 brindes. É, a internet parece estar um pouco lenta aqui hoje, mas olha, os 3 brindes, pata de vaca, suplemento pata de vaca, 60 cápsulas,

sorteando também o xarope Bioline. Quer dizer, quem ganhar, ganha os três. Deixa eu ver aqui se já está na ponta da agulha, né? Na ponta da agulha aqui o louvor com o Silvan Santos. A internet aqui está um pouco fraca hoje, parece. Mas vamos chegando, vamos chegando. Olha, quinta-feira, ali no Centro de Criatividade Evangélico Casa de Deus, ali na Praça Gerino Joaquim dos Santos. Aliás, quinta não, essa semana vai ser sexta. A partir dessa semana, sexta-feira, para facilitar, inclusive, a questão da feira, né? Da feira que começa aqui à tardezinha, em Feira Nova. E aí, às 7h30, ali no Centro de Criatividade Evangélico, a aula de coreografia, e as mulheres são convidadas a participar, tá certo? Somente para mulheres. Professora também é uma mulher, e a aula é para as mulheres toda sexta-feira, a partir dessa semana, toda sexta-feira. A gente estava fazendo na quinta, agora na sexta. Vamos tentar agora, Silvan Santos, declaração.

Olha, Atos capítulo 5, versículo 15. Atos capítulo 15, não, capítulo 5, versículo 15. Diz o seguinte, a palavra de Deus. Vamos ler a partir do versículo 12. Muitos sinais e prodígios eram feitos entre o povo pelas mãos dos apóstolos. E costumavam todos reunir-se de comum acordo no pórtico de Salomão. Mas dos restantes, ninguém ousava juntar-se a eles, porém o povo lhes tributava grande admiração. E crescia mais e mais a multidão de crentes, tanto homens como mulheres, agregados ao Senhor. Agora o versículo 15 diz assim, a ponto de levarem os enfermos até pelas ruas e os colocarem sobre leitos e macas, para que, ao passar Pedro, ao menos a sua sombra se projetasse em alguns deles. Ao menos a sua sombra, a sombra de Pedro, eles estavam na expectativa de que se essa sombra fosse projetada em alguém que estava enfermo, nos leitos, nas macas, seriam curados. Agora, como uma sombra poderia curar as pessoas? Como uma sombra poderia curar as pessoas? Veja, Deus utilizou muitos meios para curar os enfermos. Seriam estratégias que afirmavam aquilo que a Escritura dizia, ou aquilo que a Escritura diz hoje, ainda hoje. Seriam confirmações, estratégias de Deus. E essas estratégias de Deus podem ser usadas até hoje, instrumentos para abençoar vidas. Desde que não contrariem a palavra de Deus, a Bíblia Sagrada. Então Deus utilizou de muitos métodos, ou muitos meios, então para curar os enfermos. E a sombra passageira de um apóstolo, foi apenas um deles, um desses meios. E Deus atua, veja, de várias maneiras em diferentes épocas. Primeiro ponto aí. Deus atua da maneira que Ele quer. E no tempo que Ele quer, em diferentes épocas. E quando as pessoas recebem com fé a obra de Deus, é com fé, Ele pode atender de diversas maneiras as suas necessidades. Talvez não seja muito comum vermos Deus curar por meio de sombras. Verdade. Mas podemos vê-lo atuar de outras maneiras. E aí eu cito aí a bondade de um médico, por um amigo solidário, Deus pode atuar. Né? É uma estratégia de Deus para atuar através de um médico bondoso, de um amigo solidário, por uma entidade beneficente também. Né? Mediante a resposta sobrenatural da oração, e assim
por diante. Mediante, vou repetir, mediante a resposta natural, ou melhor, natural não, sobrenatural de uma oração, e assim por diante. Deus continua sendo um Deus vivo, presente e real. Por quê? Porque a gente sabe da história que Jesus ressuscitou, né? A Bíblia conta, a história conta, ninguém pode negar que Jesus ressuscitou. E através da sua ressurreição podemos ter certeza de que ele permanece vivo. Morreu, foi à sepultura, depois de 3 dias deixa a sepultura e é assunto aos céus. Então, Jesus, o nome de Jesus tem poder, por quê? Porque não está morto. A pessoa de Jesus, o nome dele, continua poderoso, porque ele ressuscitou. Jesus ressuscitou. Essa foi a mensagem dos apóstolos. Quando eles souberam da ressurreição do Senhor Jesus, eles agora saíam anunciando, batendo nas portas das pessoas e anunciando e pregando, dizendo: olha, Jesus está vivo, ele ressuscitou. É a mensagem que não morre, a mensagem da ressurreição do justo advogado hoje e o justo juiz amanhã. Né? Então fica aí esse bate-papo aí com os ouvintes. Jesus está vivo, viu? E aí você pode sim, através da oração, como ele está com você aí, se você tem essa certeza, e você pode ter essa certeza, você vai a ele e, conforme a palavra de Deus, conforme o que está escrito nas Escrituras, você tem a resposta dele, né? Porque você não vai participar para ele algo que não é da palavra de Deus, algo que é contrário à sua vontade, à vontade de Deus, né? E o Senhor Jesus vem e atende a sua demanda, atende a sua pauta, atende a sua necessidade. Por quê? Porque ele é um Deus bom, é um Deus justo, é um Deus que ouve porque está vivo. E isso porque ele morreu, viveu aqui, nasceu, viveu, morreu, mas ressuscitou, diferente de todas as outras pessoas, todos os outros seres humanos. Né? Então, aquele que ressuscitou, e um dia ressuscitaremos com ele também. Né? Aqueles que creem, que confessam o seu nome, aqueles que vivem segundo os critérios estabelecidos pela palavra de Deus, e o primeiro critério é o critério que você pode aceitar da salvação. Né? E ontem eu falava sobre a salvação. Conhecendo a salvação era o tema do estudo de ontem. Você quer conhecer a salvação?
busque no Senhor Jesus. Ele é o Salvador do mundo. Mas esse Salvador do mundo, é preciso que você, conhecendo essa verdade, você tome posse dessa salvação. E para você tomar posse da salvação, é preciso que haja fé, uma fé viva num Deus vivo. Hã? Uma fé viva num Deus vivo, porque num Deus morto não adianta ter fé. Ok? Vamos ouvir mais uma página musical do programa. Eu pedi para colocar aqui deixa eu ver aqui, Realidade, com Wagner Roberto. E depois desse louvor a gente volta, e aí você pode continuar ligando. Quem está ligado aqui no programa é Tonho das Peças. Essa música também vai para ele. Ele oferece aos ouvintes, a gente aqui e a todos, e a ele mesmo, né? Então a Adriana está ligada no programa. Perdoe. A Adriana está ligada, a Denilde também está ligada. Pode continuar ligando e participando, e aí você vai estar participando do sorteio, tá certo? Agora são 12 horas e 22 minutos. 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

0: É, e agora nós vamos para o informativo. Vamos para o informativo Papo Sadio. E a gente volta já já. Enquanto isso, você liga e participa aqui do programa. Eu disse Tony das Peças ligou. Edenilde ligou. Vamos, a Adriana também ligou, né? O pessoal pode continuar ligando e participando. Vamos ouvir o informativo Papo Sadio de hoje.
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2: Preste muita atenção nesse vídeo e compartilhe com todo mundo que você conhece. Presta bem atenção, que eu acho que esse vídeo é um divisor de águas na vida de qualquer pessoa, inclusive foi na minha própria ontem. Deixa eu contar para vocês exatamente, e pela primeira vez eu vou fazer um texto, eu vou ler algumas coisas aqui, mas vou colocar na tela para vocês entenderem, porque, gente, é gravíssimo, é o apocalipse mesmo, sabe? O sinal da besta. Bom, deixa eu começar a explicar para vocês como é que tudo começou. Começou assim: ontem eu estava na internet, e aí eu vi o vídeo de um padre inclusive muito culto, e me chamou a atenção porque o padre estava falando sobre um grupo, uma instituição financeira, uma família Vanguard, que domina o mundo. Ele falou: gente, o mundo é dominado, inclusive os maiores fundos, a BlackRock, não sei o quê, não sei o quê. Eu, como sou uma pessoa inteligente, eu diria, né? E nem tudo que eu ouço na internet eu acredito. Aliás, a maior parte eu não acredito, como vocês deveriam fazer também. O que que eu fiz? Eu bestamente, olha isso, gente, bestamente, abri a minha, meu chat GPT e perguntei: Vanguard, não? Eu falei assim, existe mesmo uma nova ordem mundial? Existe mesmo um plano de dizimar a população, como estão, como eu vi num post da internet? Gente, aí eu caí para trás, entendi tudo. Eu falei: meu Deus, meu Deus, meu Deus, meu Deus. Porque nesse post lá do padre, ele fala sobre pandemia, diminuir a população, um monte de coisa que está acontecendo e que a gente, bestamente, achando que é obra do acaso, sei lá, do clima, ou qualquer coisa. A gente está assim, cara. E aí, olha a resposta que o chat GPT me deu: o perigo da inteligência artificial, que dominou já o mundo, já dominou. Já hoje, todas as grandes corporações, pessoas usam a inteligência artificial, inclusive eu, claro, facilita muito a vida. Por exemplo, ó, vou dar só um exemplo para vocês. Eu agora encontrei um frasco desse negócio aqui, ó, só para dar um exemplo, no quarto da minha filha. Ah, não sei o que é essa coisa, acho que tá escrito em sueco, não sei em que está escrito, né? Aqui. Aí eu falei: cara, o que que é isso? Eu, pá, vou lá, chat GPT, o que que é isso? Entenderam? Vocês, a gente quer ir no fazer um negócio? Gente, facilita muito a vida. Não é nada disso. Presta atenção nesse vídeo. Não é nada disso. Nós caímos no buraco. Olha isso. Bom, deixa eu explicar para vocês. O que que foi a minha conversa? Eu vou ler aqui agora a minha conversa com o chat GPT. Então eu falei o seguinte: não são donos absolutos de tudo, que é esse grupo que o padre falou que eram donos absolutos de tudo, né? Aí eu falei assim, mas eles falaram: mas essas empresas que esse fundo domina, essas empresas que são as maiores do mundo, que esse fundo domina, essas empresas discutem e decidem tudo, o que os governos discutem realmente, eles é que fazem a pauta. Ou seja, enquanto você está achando que o problema é o Brasil, os Estados Unidos, ou não sei o que, não. O problema é uma grande ordem mundial que existe através de um grupo econômico, que é o maior acionista das maiores empresas do mundo. Manda no mundo. Olha isso, gente. Eu tô assim, ó. Tô aqui às 11. Tô lendo aqui agora, que é o que o chat GPT me falou, porque o chat GPT confirmou o padre. Entendeu? Ele falou dele mesmo. Escuta isso. Bom, vamos lá. Então ele falou assim: fato, eles estão controlando a automação, a superpopulação urbana dos grandes centros, a crise climática, a escassez de recursos, a IA substituindo empregos, o controle social digital, a vigilância e a queda da natalidade. Pera. Pera, que vocês vão ficar igual a mim. Bom, então ele falou, isso está acontecendo nas Nações Unidas, não sei o quê, não sei o quê, não sei o quê. Então, eles acreditam que o mundo precisa de mais controle. E como eles conseguiram isso? Inteligência artificial, que todo mundo está usando. Bom, vamos lá. Não é que eles queiram exterminar a população, não. Mas olha o que o ChatGPT disse. Existe um incentivo direto à queda da natalidade. Acho que o YouTube vai até derrubar esse vídeo, gente. Espera aí. A urbanização, a dependência tecnológica, vou explicar para vocês o que ele fala disso, a concentração de riqueza, cada vez mais povo idiota na internet e mais gente ganhando e lucrando em cima da idiotice, a vigilância digital e o enfraquecimento da classe média em vários países. Olha isso. Não dá nem para fazer esse post lá no Instagram, porque lá tem tudo correndo, blá, blá, blá, ninguém presta atenção. Blá, blá. Não, o sistema está totalmente controlado. Então vamos lá, não é paranoia. Vamos, então agora eu vou no que interessa para não ficar muito longo, tá? Hoje, o que maior risco, segundo o ChatGPT, não é uma nova ordem mundial, uma coisa ai, do outro planeta, não. Ele falou que é uma coisa mais banal e perigosa. A concentração absurda do poder econômico, a inteligência artificial e a vigilância. Olha, olha onde eu vou chegar. A manipulação psicológica digital, a dependência tecnológica e as pessoas cada vez mais controláveis emocionalmente. Pera, acabou. Então ele vai lá. Aí ele fala, o perigo real e mais perigoso já começou. Põe aí na tela a lista. Manipulação psicológica. A IA, a inteligência artificial que a gente usa todo dia, aprende os seus medos, os desejos, as carências, os vícios e o padrão emocional. E consegue prever o seu comportamento, influenciar a sua decisão, induzir a sua compra, induzir a sua opinião política e prender a sua atenção. Do TikTok, eles dizem, já faz isso, mas só que de uma forma primitiva. A IA levou isso a níveis não imagináveis. Olha só, acabou a realidade compartilhada. Ó, deepfake mais voz mais vídeo. Ou seja, hoje você já não sabe mais se é a Márcia falando ou um clone da Márcia feito exatamente igual por IA. Concorda ou não? Sim. Então, isso é perigosíssimo socialmente, porque pode amanhã aparecer um vídeo meu ou seu, ou de qualquer pessoa, política ou não política, sei lá o quê, falando o quê? Entendeu? Olha, e manipular massas. Presta atenção. A dependência cognitiva. As pessoas vão parar de pensar. Ó, GPT, ou Gemini, ou qualquer, Claude, ou não sei o quê, não sei o quê. As pessoas vão se acostumar com a facilidade de passar esse trabalho para uma inteligência artificial. Elas vão parar de pesquisar, elas vão parar de memorizar. E o quê? A inteligência artificial vai virar a muleta mental. Isso já está acontecendo. E é verdade, porque eu, por exemplo, eu estou aqui, estou rápido, não sei o que, eu pergunto. Ah, por exemplo, isso aqui, né? Eu comprei essa tinta aqui, esse negócio, esse produto, esse micro negócio aqui. Eu esqueci, cara, para que era, juro, porque você compra tanta coisa, isso aqui. Aí eu falei, para que é? Ou seja, ele pode me falar que é para beber. Quando isso aqui é um pó para polir metais. Aí ele pode me falar para beber. Você entendeu? Estou dando um exemplo extremo para ver como a gente realmente já está dependente desta facilidade que vai destruir as nossas vidas. Olha isso. Substituição massiva de empregos. Isso a gente já sabe, né? Por exemplo, eles falam assim, advogados, designers, programadores, jornalistas, suporte, atendimento, copywriters, tradutores, analistas. A classe média, intelectual, vai apanhar como jamais. Hoje já ninguém mais contrata um designer para website, para coisa nenhuma. A IA faz tudo na hora. Advogado, por exemplo, meu advogado escreve um negócio, eu ponho na IA para corrigir. Não que a IA vá assinar como advogado, mas eu ponho para corrigir. Para ver coisas que meu advogado, com a mente dele, olha o perigo, minha gente. Gente, eu não tinha tocado da caramba do que a gente está vivendo. Você tem que compartilhar esse vídeo. Bom, aí entra o pior. O tão pior, isolamento humano. A IA afetiva vai ser o monstro deste século. Muita gente vai preferir namorado IA, amigo IA, terapeuta IA, companhia IA, porque humanos traem, dão trabalho e não estão disponíveis na hora que você quer. E isso vai destruir, se é que ainda existem, vínculos reais, conexão real, gente com gente. Tá, OVNIs chegaram, mas chegaram em forma de IA. Poder concentrado. Quem controlar os chips, a energia, os modelos e os data centers que geram, né, os robôs de IA, vai controlar a informação, a narrativa, a produtividade e a economia. Por isso que a corrida da IA é uma guerra geopolítica. Por quê? Porque onde eles colocam os data centers, o país que tem mais energia. Por exemplo, vocês sabiam que eu não sabia que a IA é a maior consumidora de água? É, a água para refrigerar, porque aquele treco esquenta de um grau trabalhando ali, imagina todo mundo, milhões, bilhões de pessoas no mundo usando. A água vai ser o petróleo daqui a pouco tempo, pouco tempo. Olha a importância desse vídeo que eu estou trazendo para vocês e que eu descobri assim. Bom, a perda da autonomia. E ele fala que o maior risco vai ser esse, a própria IA falando. As pessoas vão terceirizar as decisões. Então, assim, ó, decisão financeira. Eu invisto nessa ou naquela ação, empresa, banco, caramba. Vão terceirizar. Emocionais. Olha, como a IA vai virar terapeuta e melhor amiga e namorada e não sei o quê, aí vai perguntar assim, ó, a fulana me fez isso, o que que eu devo fazer? A IA vai decidir. Mas quem é que está programando a IA? Para você decidir como? Bom, fica a pergunta. Política, né? As pessoas vão lá na IA. Olha, o candidato tal, não sei o que tal. Os candidatos também vão lá. Como usar a cabeça do povo? Como passar informações para a IA para que a cabeça do povo seja manipulada da forma que interessa para os interesses deles? Gente, nós estamos... A palavra começa com F, tá? É. Bom, e morais, né? Claro. Porque quando você para de decidir, delega a tua decisão para o outro, fica muito fácil te manipular. Então eu pergunto assim, bom, eu estou pensando em fazer não sei o quê. Se a IA quiser, ela me dá texto jurídico, ela me dá tudo. E baseando aquilo que eu quero fazer, como se fosse normal, real, legal, sabe? Bom, acontece o seguinte, gente, é o apocalipse. E aí, isso já é teoria minha, tá? Não tem nada a ver. Dizem assim, quando a gente, todo mundo vai ter o sinal da besta na testa, lá no apocalipse, o tal do 666, tem gente que fala que é o www, não que eu estou entrando em misticismo barato, não, mas eu estou entrando em história mesmo, em coisas que eu ouço aí desde sempre. Todos nós já estamos ligados pela rede, pela internet. Vocês estão me vendo aqui pela internet. E agora todos nós estamos dominados pela IA. E quem ainda não está, que não está vendo esse vídeo, que não está sabendo disso, pouquíssimas pessoas estão. Esse talvez seja o vídeo mais importante que você terá visto nesse tempo atual. Porque crime organizado, tudo está na mão desse grupo que controla o mundo, que controla as grandes empresas e que está controlando a inteligência artificial. É, esse chat GPT bobinho aí que você usa para fazer qualquer pesquisa. Bobinha? Bobinhos somos nós. Estou com medo. Mesmo.
3: Imagine criar um aplicativo com a sua assinatura.
0: Bem, olha, aí falando sobre... a IA, o chat GPT, EBT, a questão assim, quem está falando aí é Márcia Coates-Smith, ela comenta aí, faz esse comentário interessante, é um informativo interessante, para quê? Para que a gente esteja vigilante, sempre vigiando, né? Sempre vigiando, porque senão Se a gente não tiver cuidado, a IA vai decidir por nós. E aí a gente já está vendo a questão do isolamento humano, né? As pessoas estão parando de pensar. As pessoas estão parando de pensar. A IA está pensando muitas vezes por elas, né? De pesquisar. Então, controle emocional. A IA está gerando controle emocional, né? E por isso, muita gente, inclusive gente mais jovem, né, está sendo influenciado e está formando opiniões, né? E aí mora o perigo, um grande perigo aí para a humanidade depois da nossa, quer dizer, depois desse tempo, né? Então, é preciso vigiar, né? Orar, mas antes de orar, está vigiando. A Bíblia fala primeiro vigiai e orai, né? Primeiro vigiar, tá certo? Então, essa é um informativo para que a gente esteja pensando e não deixando de pensar e não deixando que ninguém pense por a gente, muito menos a tecnologia. Né? A Bíblia até diz que nos últimos dias a ciência se multiplicaria, né? A tecnologia teria aumentado, né? Teria melhorado, entre aspas, ok? Vamos ouvir mais uma página musical do programa, você liga, participa e daqui a pouquinho a gente informa aqui para você. É no Notícias Interessantes, o quadro Notícias Interessantes, daqui a pouquinho.

0: 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A primeira promotoria de justiça, em parceria com a terceira companhia de Glória e o batalhão da Caatinga, vem promover para fins de interesse público ações voltadas ao combate à criminalidade na cidade de Feira Nova. Em particular, divulga os seguintes canais de comunicação para denúncia, com total garantia de anonimato. Quem tiver informações seguras e verídicas sobre a prática de crimes, em especial tráfico de drogas, porte de arma e homicídios, poderá acionar os seguintes canais: BP Caatinga 799-9612-5310, Destacamento Feira Nova 799-9884-4462 e Polícia Civil 181.
1: Olha, número da Caatinga aí, você, daqui a pouco eu vou dizer o número da Caatinga, vou dizer com mais calma, que na vinheta é um pouco rápida, né? Então vou dizer com mais calma, você pega papel e caneta, você quer anotar o número da Caatinga para fazer denúncia, ou então o número da polícia aqui de Feira Nova, do destacamento aqui de Feira Nova, tá certo? É, nós vamos para notícias interessantes agora. 12h48.
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3: Queimado vivo por traduzir a Bíblia. E o que ele disse antes de morrer mudou o rumo da história. Hoje, nós temos uma Bíblia em português. Mas já parou para pensar o quanto realmente ela custou até chegar aí em você? William Tyndale era inglês, era teólogo e tinha uma mente brilhante. No início do século XVI, a Bíblia existia em latim. E era uma língua que só o clero lia. O povo comum nunca tinha ouvido as escrituras no seu próprio idioma. Tyndale decidiu mudar isso. A igreja proibiu, o rei proibiu e ele fez mesmo assim. Passou muitos anos escondido pela Europa, traduzindo a Bíblia para o inglês a partir de textos originais do grego e do hebraico. Bíblias impressas às escondidas, contrabandeadas para dentro da Inglaterra em fardos de tecidos. Foi caçado por muitos anos, traído por um amigo, foi preso. Ficou 500 dias na masmorra antes do julgamento e foi condenado por heresia. Em uma manhã de outubro de 1536, foi levado a uma fogueira. Antes de morrer, fez uma oração em voz alta, que dizia: Senhor, abra os olhos do rei da Inglaterra. E então, acenderam fogo. 3 anos depois, o mesmo rei que havia autorizado a sua execução, emitiu um decreto de que toda a igreja da Inglaterra tivesse uma Bíblia em inglês disponível para o povo. A sua oração foi respondida pelo mesmo homem que o matou. A gente vive num tempo de respostas imediatas. A gente ora e quer ver. E quando o silêncio vem, a primeira conclusão é que Deus não está ali. Tyndale orou numa fogueira, sem a mínima evidência de que aquilo mudaria algo. Só com a decisão de acreditar que aquela oração chegaria em algum lugar. E chegou. A história confirma isso repetidas vezes. Algumas orações são maiores do que a vida de quem as faz. Deus opera em algumas escalas de tempo que a gente não controla. E o silêncio não é ausência. Você pode estar numa masmorra e até orando sem ver respostas e tendo a sensação de que nada está acontecendo. Mas lembre-se de Tyndale. O Senhor ouviu a oração dele e ouve também a sua. Eu sou Gilberto Nascimento. E se você também acredita que a oração dos justos pode muito em seus efeitos...
1: É a palavra de Gilberto Nascimento, palavra de Gilberto Nascimento sobre a vida, né? Sobre essa experiência de oração de William Tyndale. Nós vamos ouvir mais uma música, 12h51 agora, e a gente volta já já. Aliás, vamos colocar, deixa eu passar aqui o número da Caatinga, né? Número da Caatinga... É, e também do destacamento da polícia de Feira Nova. Número da Caatinga 99612-5310. Repetindo, 99612-5353-110. Ok? Agora o número do destacamento da polícia 9984. Repetindo, 99884. 4462 99884 4462. Vamos ouvir.

Glória a Deus, somos vaso de barro, mas vaso quebrado, mas cuidado pelo Senhor, né? E aí a gente vai sendo consertado aos pouquinhos. Olha, eu quero aqui dizer também do sorteio, pata de vaca, o suplemento pata de vaca. Eu já informei para que é que serve pata de vaca, pastor. Pata de vaca e argila. Vamos lá. Pata de vaca, deixa eu dizer de novo, é conhecido na medicina popular por suas propriedades antidiabéticas, diuréticas e antioxidantes. E é frequentemente usada no controle do açúcar, então, redução do colesterol e alívio da retenção de líquidos. Também nós vamos estar sorteando a argila. A argila é para que é indicada argila branca, viu? Argila branca serve principalmente para clarear manchas, suavizar linhas de expressão e controlar a oleosidade sem ressecar a pele. Sendo a mais suave entre as argilas, é ideal para peles sensíveis, secas ou desidratadas. Então, nós vamos estar sorteando também a argila branca, efeito clareador, ação calmante, cicatrizante. Você faz a pastinha e coloca na pele, coloca no rosto. Então, anti-envelhecimento também, ação calmante, cicatrizante e limpeza suave. Nós vamos estar sorteando, além do pata de vaca, a argila, 1 quilo de argila, e argila branca, e também o xarope Bioline, né? Vamos estar sorteando isso aí no sábado pela manhã, às 8 horas, ok? Então, os três, quem ganhar, ganha os três. Mas quem está ligado aqui no programa, deixa eu informar, aqui é lá de Portugal, Porto, a cidade de Porto, no Portugal, é Francisco, ele diz boa tarde, FM Sertaneja, sempre curtindo daqui da cidade do Porto, Portugal, um grande abraço para todos de Feira Nova, um abração aí para Francisco, e ele diz aqui em especial para Mazé, Tânia, filha e genro, Sarita e Edinã. Ok, muito bem, e aí ele manda a localização de onde se encontra. Deus te abençoe, Francisco, e pode ligar e participar, tá certo? Vamos agora para o momento saúde, agora 12h59.

0: Tô com febre, come torrada. Tô enjoado, come torrada. Tô estufado, come torrada. Comi algo, me fez mal, come torrada. Ela quebra a ação do glúten. Olha o interessante aqui. Ela quebra a ação do bicarbonato. Quebra a ação do fermento. Ela não te incha. Ela é muito gostosa. Ela é muito saudável. E na dieta, nessa lista aí, tem que ter torrada. No teu café da manhã, no jantar, tem que ter a torrada. Duas, três fatias, não tem problema nenhum. Por que a torrada é um dos alimentos mais digestíveis do mundo?
1: Por quê?
0: Porque quando você prepara o pão, tá tudo certo. Não interessa o pão. Quando você torra esse pão, esse aquecer acaba com a ação do glúten. Você não incha, deveria ser colocado em toda receita de pessoa doente.
2: Torrada pode ser aquela que a gente compra pronta ou não?
0: Pode ser, pode. Porém o certo é fazer. Compra o pão integral, corta certinho em casa faz e faz. É muito rápido, Fábio, isso aqui, tá? Aí tá comendo a torrada que tu sabe de onde é que é. Mas a outra vai funcionar também.
3: É, aí me parece que é o doutor Reinaldo Silveira falando sobre a torrada, né? Um alimento saudável. Então, o pão não é saudável, né? Então, estou passando aqui uma informação verídica, né? O pão não é saudável e muita gente já percebe isso com uma certa... Já com... já mais adiantado em idade, né? E, mas a torrada é saudável. Então, quebra a ação do glúten. É, então, torrada é muito bom, tá certo? Deus te abençoe. Vamos chegando. Até a próxima, em nome do Senhor Jesus. E lembra-te, a voz é nossa, mas a palavra é de Deus. Até lá, sexta-feira, se Deus quiser, aqui nesse mesmo horário, nessa mesma emissora, FM Sertaneja, 104.9, a conquista da região. Sexta-feira aqui, se Deus quiser, com o programa Papo Sadio.

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3: 13 horas e 4 minutos.

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9: 13 horas e 43 minutos.

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2: 14 horas e 10 minutos.

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6: 14 horas e 41 minutos.

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4: 15 horas e 15 minutos.
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0: Cheguei, aqui estou, muito boa tarde, sejam todos bem-vindos. De agora até às 18 horas, o melhor da música sertaneja passa por aqui. Participe, interaja, vai ligando 99807-5408, 999-82-9314. Peça a sua música, faça a sua dedicatória, que Mauro Souza lhe atende. Aqui nas ondas sonoras de FM Sertaneja, a conquista da região. Vamos juntos viajar na nave musical do programa Expresso Sertanejo, saudando, abraçando a você que está aqui na cidade de Feira Nova, nas praças, nas ruas, nas avenidas, nos conjuntos, nos residenciais. A vocês nos povoados, fazendas, vilarejo, assentamentos. Obrigado pelo carinho da sua sintonia aqui na nossa programação. 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Indiferença, na sequência Gustavo Lima, É Proibido Terminar.
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0: Muito obrigado. Obrigado, BC. Obrigado, Camboriú.
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3: Olha só, já são 15 horas 25 minutos. Aqui estou de volta para darmos continuidade ao nosso programa Expresso Sertanejo. Abraçando Érica Regina na Jabuticaba, Valdicota, aqui em Feira Nova. Marcos Sobral lá na capital sergipana. Gilberto lá no povoado Trevo. Neide Santos lá na Barra dos Coqueiros. Odaí lá em Barbacema, Minas Gerais. Meu amigo Wallace lá no Guajará, em Nossa Senhora do Socorro. Hélio Alves aqui em Feira Nova. Meu amigo Ciro lá na Chácara Divino Pai Eterno, já sintonizado, ouvindo nosso programa. 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Vamos de música na nossa programação. Eu vou atender Érica Regina, Valdicota e Marcos Sobral, já pedindo moda aqui no nosso programa. Meu amigo Valdicota, boa tarde.
4: Se liga, velho. Você tá chegando atrasado. Tô de olho, senhor. Mário Souza, eu quero ouvir toalha molhada. Para oferecer para você especialmente.
3: Obrigado.
4: Para aquele velho safado lá do João da Mota, eu me esqueço o nome dele toda hora.
3: José Alves.
4: Para Laurinho, que está ligado também no seu programa. Seu Duval, Vanildo, Maria José, Deda, Brito, Cecel, Dil, Nita Zé de Punga, Tonho das Peças, Tonho de Gula, Deguinha na Serradinha,
5: Luciano, em
4: diferença. E o Oviedo, meu primo, também, que eu acho que ele tá ligado também. E enfim, para todos que tiver ligado na sua rádio, viu? Quem tiver ligado, tá assistindo aí. Valeu, irmão. Deus lhe dê um bom dia para você.
3: Valeu,
4: meu amigo. Uma feliz quarta-feira.
3: Para nós. Valeu, meu amigo Valdir Cota. Obrigado pelo carinho da audiência. Agora eu falo com ele, meu amigo Marcos Sobral, lá em Aracaju. Boa tarde.
6: Olá, Mauro Souza. Boa tarde. Boa tarde, ouvintes. Boa tarde a todos que fazem FM Sertaneja. Sou Marcos Sobral. Gostaria de ouvir hoje Seu Amor Ainda É Tudo, com João Mineiro e Marciano. Ofereço para você, para todos os ouvintes, para meus familiares em Nossa da Glória. Um abraço, Mauro Souza. Estou aqui ligadinho nesse programa maravilhoso.
3: Valeu, meu amigo. Obrigado pelo carinho da audiência. Então, vamos lá. Zezé e Luciano, o pior é te perder. Kristen Ralf e Toalha Molhada. Milionário José Rico, Seu Amor Ainda É Tudo. Aqui.
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2: De volta aqui estou para darmos continuidade ao nosso programa Expresso Sertanejo. Vamos juntos por aqui até às 18 horas, tocando o melhor da música sertaneja na nossa programação. 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Olha só, eu atendi Marcos Sobral lá em Aracaju, pediu e curtiu. Milionário José Rico, Seu Amor Ainda É Tudo. Kristen Ralph, Toalha Molhada, foi aí para o nosso amigo Valdicota aqui em Feira Nova. E ainda toquei Zezé de Camargo e Luciano, Pior É Te Perder, atendendo Érica Regina lá na Jaboticaba em Graco Cardoso. Vamos juntos por aqui até às 18 horas, tocando o melhor da música sertaneja na nossa programação, onde você participa, interage, pede a sua música e Mauro Souza toca aqui na nossa programação. Abraçando meu amigo Wallace, lá no Guajará, em Nossa Senhora do Socorro. João no Parque dos Faróis. Terezinha em Juara, no Mato Grosso. Marco Antônio, Povoado Serrão, em Ilha das Flores. Lauro, lá em Aracaju. Rosana, no Conjunto José Joaquim. Val, lá no BH. Mas vamos lá. Neide Santos, na Barra dos Coqueiros. Eu agora toco Zezé de Camargo e Luciano, Sorriso Bonito. Val pediu e curte Um Sonhador, com Leandro e Leonardo. E ainda toco também aí o Zezé de Camargo e Luciano com a Priscila Sass, Você É Meu Número Um. Alô, boa tarde.
3: Alô, boa tarde, adoro.
2: Como é que tá o senhor, seu José Alves, tudo bem?
3: Eu tô ficando bom, né, Marcos?
2: Graças a Deus.
3: Melhorando uns pouquinhos e tá indo. Eu tô na luta, meu irmão.
2: É lutando e agradecendo.
3: É, rapaz. Tá aí uma garoinha por aí, né?
2: Um sereninho um pouquinho.
3: Aqui também, rapaz. Mas já vai refrescando, né?
2: Anima, né? Pelo menos...
3: É verdade, é.
2: Agora à tarde o tempo tá nublado, não tá o sol tão quente como tava pela manhã, não é isso?
3: É verdade. Aí já passada a noite pode dar, cair alguma garoa, mas vai melhorando, né, Mara?
2: Com fé em Deus.
3: Deus quer, né?
2: É verdade.
3: Uma beleza, rapaz.
2: É uma maravilha, homem.
3: Esse é negócio bom, rapaz.
2: Adoro.
3: Adoro, mano.
2: Vamos ouvir que moda hoje?
3: Nós vamos ouvir aí Paixão Proibida.
2: Ofereça?
3: Oferecer pra Ivanete, minha filha na Boa Vista, Aitinho na Boa Vista, Deilton, Beninho, meu filho, Silvestre em Graça Cardoso, Lula nas Três Barras, Júnior, meu filho aqui do João da Moto, Ayu, meu filho aqui do João da Moto. Júnior, hoje, mano, tá com a coragem do crico, tá na lavaca virada na frente, cavando buraco, quase todo fazendo cerca.
2: Tá certo, ele é quem tá certo.
3: Tá com a coragem danada.
2: Amém, graças a Deus.
3: Pra todos meus irmãos no Poço Pau, pra Gidevan no Poço dos Pau, Jurubeba na Corujinha, o Tito nas Tribal, o Sul João de Celino, Sortinho nas Tribal, o Preto no Caldeirão, Jaito no Manevei, pra o Deusinho na Imbira, Zé Branquinho nas Mesinhas, minha esposa Marisa no Riacho Grande, Ademo J.R. Mitavara, pra você e toda a sua família.
2: Obrigado.
3: Para o Valmir Andrade, Helenivaldo Dantas, Jaque na Costa Queiroz, para o Valdir Cota, para o Jame de Avoredo, o Vegilene do Vai no Trevo, para o Marco Antônio, para o Helenito, para o Alas, para o Leandro Moura, para o Gilberto do Trevo, nosso amigão Cabra, bom, né, homem?
2: Verdade.
3: Uma beleza, rapaz.
2: É uma maravilha, homem.
3: Eu tenho que as boas, mãe.
2: Adoro.
3: Eu adoro. Para o Givalê, para o Paco Paco, para o homem dos Beju e para todos que estão vindo, né?
2: Com certeza, meu amigo.
3: Aí para o Carivaldo mais a família, para Toy, Tita, João Pedro, para todos ouvindo, para todos que estão vindo. Márcio no Ginipapo, para o seu Rivaldo no Gavião, para todos, né, homem?
2: O seu José Diga Alves. Aí, e o nosso amigo Gilberto também parece que tá com coragem. Pelo menos um buraco ele mandou uma foto aqui. Diz ele que tá cavando também.
3: É, homem.
2: E olha...
3: O velho duro, né, homem?
2: É verdade. E o nosso amigo Leandro Moura, lá em Guarapari, no Espírito Santo, ele disse, é uma beleza, caba não mundão velho.
3: É uma belezinha, rapazinho. Manda um abração pra ele e uma boa tarde.
2: Nosso amigo Gilvanê Gomes, lá em Glória, ele disse, abraço Mauro Souza, abraço seu José Alves, estou conectado, uma ótima tarde a todos.
3: Na horinha de Deus, né, mano?
2: Com certeza, meu
3: Isso
2: amigo.
3: Isso é uma alegria pra gente, quando a gente se encontra com os amigos e tá tudo bom, tudo com saúde, não é verdade?
2: Verdade, meu irmão.
3: É bem assim mesmo, Mara. Eu mando um abraço pra ele também, pra o Giovanni, diz ele que as coisas tá tudo ficando bom. Tá
2: graças
3: melhorando.
2: A Deus, graças a Deus, viu?
3: E Gilberto tem que dizer pra ele que dia 16 eu tô em glória de novo, né?
2: Tá ouvindo, né, Gilberto? Dia 16 ele tá em glória novamente, viu?
3: Tô agora, dia 16 eu vou fazer outro exame, deu foi o clique agora.
2: Mas é pra cuidar da saúde, homem.
3: Rapaz, é que diz que o coração cresce, né, a peste ruim, né? Mara, eu acho graça agora de junho, junho fica preocupado que só a gota, o medo da gota, né?
2: Mas tá certo, tá cuidando do bem precioso, que é o pai dele, tá certo.
3: É verdade, tá certo. Também quer que nem diz ele, só que ele tem, porque a mãe não tem, a avô não tem, a avó não tem mais, já foi tudo.
2: Isso.
3: Só tem eu mesmo, né,
2: então,
3: rapaz?
2: Tem que cuidar, né?
3: E a luta é assim, né, Mara?
2: Verdade, meu irmão.
3: E eu não tenho negócio com isso, não. Mara, eu a gente que tá no mundo, chegar, o que chegar tem que, a gente tem que suportar e conformar, porque a vida é assim mesmo, né, Mara?
2: Verdade.
3: Eu, porque eu tô assim, vou estar agora triste. Não sinto nada não, Mário. Até agora, a minha ruindade é minhas pernas, que eu não aguento andar pra cantinho, eu não posso estar em pé, é uma pena, até de ruim, viu?
2: Mas isso já tem muito tempo, né?
3: Tô vivo, tô bom, né, Mário?
2: Com certeza. É só agradecer.
3: É uma beleza, rapaz.
2: É uma maravilha, homem.
3: É negócio bom, rapaz.
2: Adoro.
3: Adoro, Mário. Tá bom, Mário. Vai cuidar do seu trabalho que eu vou cuidar de outro. Uma boa tarde, tchau, tchau.
2: Tchau, tchau, seu José Alves. Obrigado pelo carinho da audiência. Vamos lá, vamos de música aqui no nosso programa.
3: Saúde pra você e toda a sua família e todos os nossos amigos, rapaz.
2: Muito obrigado, meu amigo, pra todos nós.
3: Tchau, tchau.
2: Tchau, tchau. Aí é seu José Alves do João da Mota falando aqui no nosso programa. E agora eu toco o Sorriso Bonito. Mas antes eu tenho que falar com a nossa amiga Val, direto lá de BH. Val, boa tarde.
4: Oi, oi, oi, meu amigo Mauro Souza, tudo bem com você? Passando para deixar uma boa tarde para você, um ótimo programa, Expresso Sertanejo. Mais uma vez, estamos junto misturado. É você de lá e eu de cá. Bora que bora, Mauro
2: bora.
4: Souza. Hoje eu quero ouvir o Leandro e o Leonardo, Um Sonhador. Daí eu ofereço para você, para todos os ouvintes. É nóis e é nóis. Bora que bora, Mauro Souza.
2: Bora que bora, minha amiga Val, Zezé e Luciano, Sorriso Bonito, Leandro e Leonardo, Um Sonhador. Priscila Sass com Zezé de Camargo. Você é meu número um.
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1: Olha só, já são 16 horas, 19 minutos. Aqui estou de volta para darmos continuidade ao nosso programa Expresso Sertanejo. E no nosso último bloco musical, eu toquei e atendi Neide Santos lá na Barra dos Coqueiros. Ela pediu e curtiu aí a canção com Priscila Sass e Zezé de Camargo, Você é Meu Número 1. Curtiu aqui na nossa programação, dedicou para toda a família, para todos os ouvintes e também para Mauro Souza. Um abraço para seu João, dona Fernanda, Helena e Beatriz, também ouvindo o nosso programa. Atendei Val lá no BH, ela pediu e curtiu aí a canção com Leandro e Leonardo, Um Sonhador. Toquei também o Zezé de Camargo e Luciano, Sorriso Bonito, aqui dentro do nosso programa Expresso Sertanejo. Participe você também, peça a sua música e Mauro Souza vai lhe atender aqui no nosso programa. 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Vamos que vamos por aqui até às 18 horas e agora eu vou para mais um bloco musical, atendendo a mais ouvintes, abraçando a minha amiga Celina, seu esposo borracheiro aí em Glória e sua filha Jane Cleide. Obrigado pelo carinho da audiência. Abraço meu amigo Cheiro, meu amigo Alas, nesse abraço também o nosso amigo João, toda essa turma boa interagindo aqui na nossa programação. Agora eu atendo Rosana, atendo Lauro e atendo Marco Antônio, lá na capital sergipana, Aracaju, também ouvindo nosso programa ao lado da sua família. Obrigado pelo carinho da audiência. Ele vai falar conosco aqui no nosso programa, o Expresso Sertanejo. Vamos que vamos, até às 18 horas eu estou por aqui. Meu amigo Marco Antônio, boa tarde.
2: Boa tarde, meu amigo Mauro Souza. E boa tarde a todos os ouvintes e amigos do programa Expresso Sertanejo, da FM Sertaneja, a conquista da região. Feira Nova, Sergipe, no comando de Mauro Souza. Meu amigo Mauro, desejando uma tarde abençoada para você, para toda a sua família e também para todos os ouvintes. E hoje à tarde eu vou pedir o sucesso do cantor Leonardo com a canção Incerteza. Ofereço essa música para você, para toda a sua família e também para todos os ouvintes. Do A ao Z, de 1 a 100, para não esquecer de ninguém. Fica com Deus. Um bom programa e aquele abraço, Mauro Souza. Cuida pra cuidar, Mauro Souza.
1: Valeu, meu amigo Marco Antônio. Obrigado pelo carinho da audiência. Roberta Miranda canta A Mulher em Mim. E o nosso amigo Lauro, lá em Aracaju, também fala conosco no nosso programa. Lauro, boa tarde.
3: Boa tarde, Mauro Souza. Mauro Souza, quero ouvir hoje com Gino e Geno, Apaixonado por Você.
1: Toco.
3: Para oferecer a Valdicota, seu José Alves lá do João da Mota e todos os ouvintes que estiverem ligados no Expresso Sertanejo.

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2: Olha só, já são 16 horas 40 minutos. 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Mas vamos que vamos, no bloco anterior eu toquei e atendi nosso amigo Marco Antônio lá em Aracaju, pediu e curtiu. Aí o Leonardo Incerteza, Lauro também lá na capital sergipana, pediu e curtiu. Gino e Geno, Apaixonado por Você. Já a nossa amiga Rosana, aqui em Feira Nova, ela pediu Roberta Miranda, A Mulher em Mim, dedicou para uma pessoa especial, para Mauro Souza e família e para todos os ouvintes. Valeu, minha amiga. Obrigado pelo carinho da audiência. Mas vamos que vamos por aqui até as 18 horas, abraçando a você que participa, que interage aqui na nossa programação. Eu vou para mais um bloco musical, mas vou falar com Nice Frazão, vou falar com nosso amigo Wallace, lá do Guajará, abraçando aí o nosso amigo Zé Bencedo, lá no Marcos Freire 3, abraçando também nosso amigo João, lá no Parque dos Faróis. Wallace, direto do Guajará, boa tarde.
3: Boa tarde, Mauro Souza, aqui é o Wallace, diretamente do Guajará, Nossa Senhora do Socorro. Já estou conectado no Expresso Sertanejo. Gostaria que você colocasse aí a música de Luiz Gonzaga, Pagode Russo, para todos os ouvintes em geral, sem exceção. Mandando um abraço aí para o seu Arnaldo Beju, povoado Mangabeiro, seu Gilene Feira Nova, seu Oviedo, em Nossa Senhora da Glória, seu Dedé Paco Paco em Monte Alegre, Lenilton, Tom Vaqueiro, em Aracaju, Leninha Truvão, Lady Jane, conhecida como Nenê do Trevo, seu José Ivaldo Moura, Neguinho Peró, Gilvânia Souza, Romildo Aposentado, Vasconcelo Cassi, Roberto de Ariosaldo em Feira Nova, Ailton da Lagoa Redonda em Itabi, seu Gilberto no povoado Trevo em Nossa Senhora da Glória, seu José Alves do João da Mota em Graco Cardoso, Edmilson Farias em Poço Redondo, Gladson Cleves e Alvani Júnior da Sede Contábil em Aracaju, Nenê de Lenita do povoado Mata Grande em Itabi, Acácio funcionário da Progresso, Adelmo JR em São Mateus, Gararu Nice em Feira Nova, seu José Bencedo no Marcos 33 em Nossa Senhora do Socorro, Amélia em Feira Nova e Valdicota em Feira Nova. Aquele abraço, vamos, que a tarde é nossa.
2: Valeu, meu amigo, obrigado pelo carinho da audiência. Agora eu falo com Nice Frazão. Nice, boa tarde.
4: Oi, Mauro, boa tarde. Toca Foi Bom Mas Não Foi Diferente, do Rio Negro Solimões. Vai pra Dalvina, Gilberto Amado, Terezinha Alves, OBH, Sueli São Paulo, pra você e todos os ouvintes. Tchau, obrigado.
2: Valeu, minha querida, obrigado você pelo carinho da audiência. Chico Rei Paraná. Quem será seu... Deixa só, eu troquei aqui o nome, a canção que dona... É essa mesmo, né? Chico Rei Paraná, que dona Terezinha pediu. José Alves pediu Teodoro e Sampaio, Paixão Proibida. Rio Negro e Solimões foi bom, mas não foi diferente. E ainda tem Luiz Gonzaga, Pagode Russo, aqui dentro do nosso programa.
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2: Abraçando Dona Luzenina, Helenísio Dantas de Souza, abraçando Gilberto lá no povoado Trevo, Celina em Glória, e abraço Toninho Divulgações lá em Canidé, também ouvindo nosso programa.

0: todos. Obrigado, Paulo Sampaio.
1: Obrigado pelo convite. Valeu,
2: obrigado,
1: São Paulo.
2: Chico Rei. Obrigado, Paraná.
1: Tchau, meus amigos.
0: Obrigado a todos.

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1: De volta aqui estou para darmos continuidade ao nosso programa Expresso Sertanejo. Olha só, no nosso último bloco musical, eu atendi nosso amigo Wallace, lá no Guajará, pediu Luiz Gonzaga, Pagode Russo, Nice Frazão, lá no Belo Jardim, Pernambuco, desejando saúde, Nice, boa recuperação para você, viu? Obrigado pelo carinho da audiência. Toquei aí a canção que você pediu com Rio Negro e Solimões, Sui Bom, mas não foi diferente. Toquei para Dona Terezinha, Quem Será Seu Outro Amor, com o Chico Rei Paraná e Teodoro Sampaio, Paixão Proibida, para seu José Alves, lá no João da Mota. Daqui a pouco atendo aos outros ouvintes que estão interagindo, pedindo moda aqui dentro do nosso programa. Mas agora eu vou atender o nosso amigo Odaí, lá em Barbacena, Minas Gerais. João, lá no Parque dos Faróis, Cheiro, na Chácara Divino Pai Eterno. E atendo também a nossa amiga Celina, lá em Glória. Mas vamos falar com ele, meu amigo irmão Cheiro. Boa tarde.
2: Falar com a nossa amiga Val.
3: Boa tarde, meu grande amigo irmão Mauro Souza. Já tô colado no Expresso Sertanejo. Peço a mim que tem essa toada pro amigo aí fazendo um favor. Ofereci a minha mãe de Unela, meu pai Zé Branco, minha irmã Nete, minha irmã Nanã, aqui em Feira Nova, minha irmã Maria em Glória, sobrinho Nuno em Glória, todos os outros meus sobrinhos aqui em Feira Nova, em São Paulo. Pra você em São Paulo. Para você em família, nosso amigo Valdir Cota em família, o Cabeludo do Forró em família, todos que estiver ouvindo.
1: Valeu, meu irmão Ciro. E a nossa amiga Serena disse boa tarde, Mauro Souza, tudo bem? Hoje peço com o Amado Batista, Estrela dos Meus Olhos, é para Rosivaldo, para você e família e para todos que estão ligados. Bom trabalho, obrigado, fica com Deus. Valeu, minha amiga, vamos de música aqui no nosso programa.
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7: 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Nosso amigo João, lá no Parque dos Soróis, pediu e curtiu aí A Triste Partida com Luiz Gonzaga. Meu amigo irmão Ciro, lá na Chácara Divino Pai Eterno, pediu a toada Fui Ver o Meu Sertão de Perto. Celina em Glória pediu e curtiu Amado Batista, Estrela dos Meus Olhos. Esse foi o nosso último bloco musical que toquei antes do apoio cultural aqui dentro do nosso programa Expresso Sertanejo. Eu vou para mais um bloco musical. Vou atender nosso amigo Gilmar Vieira em Barra do Ipanema, Zé Bencedo no Marcos Freire 3, Toninho em Canidé, Luzenia aqui em Feira Nova, Jussara no Bugio em Aracaju e Jurandi Anacleto em Cesarilange, São Paulo. Todos participando, ouvindo o nosso programa.
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7: Mas vamos lá, vamos falar aqui com Dona Jussara. Dona Jussara, boa tarde.
9: Boa tarde, meu amigo Mauro Souza. Deus abençoe você e a família. Estou aqui sintonizada na FM Sertaneja, o coração de Feira Nova e o coraçãozinho do povo sertanejo que ama uma boa música sertaneja. Hoje eu quero ouvir a música de Qualquer Uma de Alain Aladim. mas de preferência liguei para dizer que te amo. Quero oferecer essa música para minha filha Jussiele, no povoado Alecrim, Gra Cardoso, que está sintonizada. Para meu genro, Pedrinho. Para minhas duas netas, minhas amigas na Boa Vista, meu filho na Boa Vista. Enfim, para todos que estão ouvindo a programação maravilhosa.
7: Valeu, minha amiga. Obrigado pelo carinho da audiência. Agora eu falo com ele, Toninho Divulgações. Boa tarde.
10: Boa tarde, Mauro Souza. Aqui quem fala é Toninho, aqui de Candé, Sergipe. Gostaria que você passasse essa mulher de Brutus, do Piseiro. Oferecer para minha esposa Márcia, para você e para todos que estão ouvindo a rádio aqui na escuta do programa.

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2: De volta aqui estou para finalizar o nosso programa Expresso Sertanejo, Chitãozinho e Xororó, Coração Sertanejo, Atendi, Jurandir, Anacleto, lá em Cesare Lange, São Paulo, Alan e Aladim. Liguei para te ouvir. Atendi aí a nossa... Acho que eu toquei a canção errada aqui. Liguei para ti. Atendi aí Dona Jussara lá no Bugio, em Aracaju. Dona Luzeni pediu e curtiu João Lucas e Davi, O Último Julgamento. Zé Bencedo lá no Marcos Freire 3 pediu e curtiu Belmonte e Amaraí, Terra Querida. Já o Gilmar Vieira em Barra do Ipanema, Alagoas, pediu Zé Neto e Cristiano, curtiu Filha. E o Toninho Divulgações lá em Canidé pediu e curtiu aí os Brutos do Priseiro. 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Eu desejo a todos uma excelente noite, paz e bem. E em nome do nosso diretor-presidente Valmir Andrade, abraço a todos os locutores e locutoras que fazemos a família FM Sertaneja. A vocês, amigos ouvintes, o meu muito obrigado, porque a Deus eu agradeço o dom de falar, o dom de caminhar e o dom de enxergar, para poder sair da minha casa e vir até aqui conduzir com vocês e para vocês mais um programa Expresso Sertanejo, e dizer que Deus capacita os escolhidos. Eu sou Mauro Souza, aqui estou fazendo história. A todos uma boa noite, bom feriado de Corpus Christi e até sexta-feira, se assim o nosso bom Deus nos permitir. Paz e bem. Boa noite. É hora de Ave Maria.
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4: 18 horas e 43 minutos.

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